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1: 9,3.
2: 12 graus.
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3: E o nosso território tá de volta, edição desta quinta-feira para você. Aqui na 97.7, uma excelente noite, obrigado pela sua audiência. E o nosso território segue movimentando, levando muita música boa pra você aqui na programação da 97. Gente, obrigado pela sua audiência. Mais uma vez, a gente agradece imensamente da sua preferência. Você que acompanha, que quer ser um dos nossos patrocinadores aqui do programa, só entrar em contato aqui, a gente conversa, traz todas as informações certinhas pra você e vamos divulgar a sua empresa aqui na programação. No nosso território, dando sequência, o melhor do sertanejo não para, não.
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3: 21 e 22.

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1: 9:31.
2: 11 graus.
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0: 4 minutos faltando pras 10. Boa noite.
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5: Estamos de volta ao nosso território de som desta quinta-feira para você, dia de TBT, recordar aqueles clássicos do passado aqui na programação da Sananduva FM. E claro, a gente traz aquelas canções para recordar, matar saudades. Eu quero mandar um grande abraço aqui ao pessoal que já pediram canções para a gente aí, acompanha o nosso programa em São José do Ouro, também claro, Ibiaçá. O pessoal já manda no decorrer do dia as canções para rodar no programa da noite. Tamo junto, Giareta Implementos Agrícolas, alô Davizito, tamo junto, meu querido Fernandão ali também, a Eliane, a Rodo Aliança Supermercados são os patrocinadores aqui do programa. No nosso território, muito TBT, música boa de qualidade.
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7: Vem junto comigo na melhor do seu rádio. Pô, agora, neste exato momento, 22 horas e 1 minuto, eu sou o Jean Martinazzi e aqui tem muita música boa pra você.

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1: 10 e 5,
2: 11 graus.
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14: 22 horas e 8 minutos. Uma excelente noite pra você. Obrigado pela sua audiência. Obrigado pela sua preferência. Aqui na programação tem muito som.

0: 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Agora 22h15, 10h15. Tamo junto.
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2: Tudo em paz.

0: As melhores canções do seu rádio. Horas iguais, né? Agora 22 horas e 22. Boa noite.
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1: 11 graus.
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5: Na programação agora, faltando 20 minutos para as 11 horas da noite. Boa noite para você.
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1: 11 e 5, 10 graus.
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6: 23 horas e 7, gente. Na melhor do seu rádio, Jean Martinazzo te faz companhia com muito som pra você.
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7: Vamos que vamos, cumpadre. Até o...

0: Sananduva FM, 23 horas e 25, acertando o relógio.
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0: Barreto.
1: Muito bem, de volta na melhor do seu rádio, na programação 23h30. E a música boa não para, não. Vamos de música!
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0: Simão Loto!

0: Beba com moderação.
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2: Muito bem, de volta aqui na programação 25, faltando pra meia-noite.
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1: Na programação da sua rádio 23:39.
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3: 10 graus.
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0: Sananduva FM, a rádio que todo mundo ouve. 18 faltando pra meia-noite. Eu sou Gian Martinazzo. Muito prazer.
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2: Vão mexer, moçada.

0: levando muita música boa, entretenimento, informação aqui na Sound of FM, 23 horas e 48. Boa noite.
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0: lindo demais!
1: Você tá louco, meu pai amado!
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3: Meia-noite.
4: 10 graus.
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1: Meia-noite e 38.
2: 10 graus.
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1: 1:08.
2: 9 graus.
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1: 1h40.
2: 9 graus.
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1: 2 e 6.
2: 8 graus.

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1: 2:38.
2: 8 graus.
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1: 3 e 3.
2: 8 graus.
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2: 3:34.
3: 8 graus.

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1: 4 horas.
2: 7 graus.
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1: 4 e 24.
2: 7 graus.

cima. 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

0: Bonita essa música. Muito gostosa. Vamos cantar. Vamos andando. Vamos tocar em frente.
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1: Cinco horas.
2: 7 graus. 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
1: Cinco e 31,
0: 7 graus.
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minha gente, muito bem, alô meu povo maravilhoso, estamos chegando por aqui na comunicação da Sanandu FM. Eu sou Edson da Costa e a partir de agora a gente vai trazer informação, vai trazer alegria, vai trazer música. Nessa horinha de música gaudéria por aqui na rádio que todo mundo ouve. 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Dito isso então, gente, começamos uma jornada hoje. Pelo menos não temos aí o mais horário político nesse primeiro turno, né? Se houver segundo turno, retorna, né? O horário político gratuito. Mas até o momento, então, não temos. E a gente vai, então, até as 9 da manhã com informação, música e alegria. Sem interrupção aí, meu povo, tá bom? Tamo junto! Na rádio que todo mundo ouve. Bom dia, agora 6h03.

0: Olha os mirins no primeiro bloco musical do Canto Nativo. Maneirinha do Adeus Gildo, ou Gildo e Chiquito, né? Vida de Cantador e o Walter Moraes. Bagual de Corredor. Olha a hora certa, agora 6h14.
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0: Vamos lá com a previsão do tempo atualizada por aqui, com mínimas em torno aí de 8 graus durante a madrugada. A máxima poderá ultrapassar aí os 20 graus. E não temos previsão de chuva para hoje. Por amanhã, mínimas em torno de 12, a máxima poderá ultrapassar os 26 graus. 1,1 milímetro é a previsão de chuva. E domingo, né, o dia da eleição, mínimas em torno de 15, máximo podendo ultrapassar os 24 graus. 22 milímetros é a previsão de chuva para domingo. 22 milímetros, segundo a meteorologia.
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0: 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Olha a hora, 6h17. Muito bom dia, meu povo, bom dia. O Elcio está nos acompanhando nessa manhã. Alô, Elcio, um abraço, querido.
7: Eu vou voltar.
0: Obrigado pelo carinho da audiência aí, né?
7: Pra beber água doce.
0: Ótima sexta-feira pra ti, meu amigão.

0: Ouvimos o Joca Martins Tertulli, José Cláudio Machado, Shot Laranjeira. Agora são 6h23, temperatura 9 graus, bom dia.
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0: E 788 mil reais de diárias. O Ministério Público aponta falta de comprovantes no município de Machadinho. O Ministério Público do Rio Grande do Sul está apurando possíveis irregularidades no pagamento de diárias ao prefeito e a integrantes do Poder Legislativo de Machadinho, no norte do estado. Um parecer técnico elaborado pela Unidade de Assessoramento Contábil do Ministério Público identificou que a maioria dos empenhos analisados não apresenta a totalidade dos documentos necessários para comprovar a regularidade das despesas. A investigação abrange o período de 2019 a 2024. Conforme o levantamento, os valores de diárias pagas aos agentes públicos de Machadinho relacionados no parecer somam R$ 788.622,46.

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4: Olha, o governo sanciona novo marco do seguro rural. Nova legislação transforma subvenção econômica ao prêmio do seguro em despesa orçamentária obrigatória. Vamos com as cotações de o fechamento de ontem até agora, mas atenção, esses valores durante o dia pode alterar para mais ou para menos, né? A soja está em R$ 146,00 a saca, o trigo branqueador R$ 77,00, o trigo pão R$ 77,00 e o milho R$ 65,00 a saca.
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4: 6h27.
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Agora 6h29. A boa música gaúcha por nossa conta por aqui. Vamos que vamos. Temperatura 9.

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0: Baldomero Maicá, um baile da moda velha. Chiru Missioneiro, dançador da Bossa Rock. Ainda os Bertucci passou por aqui na nossa programação Fandango do Rincão e o grupo Cordeona Morena Linda. 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Agora 17 para 7, está chegando aí o clássico do Rio Grande, na voz do José Mendes, Pedras do Caminho, 17 para 7.
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5: Vamos lá com as informações do esporte, então. Olha, Jorge Jesus promete explicar caso de Cristiano Ronaldo após jogo com a Noruega. Não vou me esconder. Real Madrid pede que títulos do Barcelona entre 2001 e 2018 sejam retirados. Amistoso da Seleção Brasileira Feminina de Futebol de Campo. Tem setores esgotados em 17 mil ingressos vendidos. São Paulo e Santos fazem jogo atrasado do Brasileirão hoje. E com a ajuda do Palmeiras, Grêmio pode ter Vila Sante contra o Remo. Volante está com a seleção paraguaia da data FIFA.
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5: 9,5 graus.
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Finalizamos o Canto Nativo quando faltam 9 para 7. A gente vai para o intervalo, com o último bloco musical, intervalo comercial. E retornamos na sequência, né? Com o Sertanejo 97. Fiquem ligados então que a gente volta já já. Não saiam daí. Para encerrar, Acordes Gaúcho, estilo de domingo, meus amigos.

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9: E o Sertanejo 97, então, tá no ar, tá no ar, tá no ar. E agora a gente, né, uma horinha. Primeira completa para você que nos acompanha aqui na rádio que todo mundo ouve, tá? Não tem horário político, gratuito, né? Encerrou-se ontem. Então, se houver segundo turno, a partir de segunda-feira, creio eu que retorna, né? Mas com tempo mais reduzido. Mas até lá a gente está com o sertanejo completo por aqui, trazendo informação, trazendo música e alegria. 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Legal, minha gente. Hoje é dia 2 de outubro, o ano 2026, e a rádio, claro, né? É a Sananduva FM. Sextou por aqui, céu azul na querida e linda Sananduva. Bom dia.

0: Olha o primeiro bloco musical do Sertanejo 97, meu povo. Jean e Giovanni, não vai embora? Ô, modão chonado, sextou, né? João Bosco e Vinícius, estão de bom, Marília Mendonça com Maiara e Maraísa no dia em que eu saí de casa. Olha a hora, 7h12.
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0: Vamos lá com o horóscopo do dia e o primeiro bloco, né, gente? 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
1: Oi, hoje é sexta-feira, sextou, dia 2 de outubro de 2026. Eu sou a Suzy Luiz e tô chegando com as previsões astrais para essa sexta-feira, 2 de outubro. Bom final de semana para você. As previsões astrais de hoje estão chegando. Vida longa para quem dá mais um giro em torno do sol. Quem nasce dia 2 de outubro é do signo de Libra, com a personalidade do signo de Sagitário. São pessoas que têm excelente poder de expressão, impressionam pelo que dizem, mostram e sabem fazer. Tudo de bom para você, Libriano, Libriana, que faz aniversário hoje, 2 de outubro, Áries, Touro e Gêmeos, ou Áries, nascidos de 21 de março a 20 de abril. A lua garante bom pique no trabalho, mas cuidado para não se envolver em fofocas ou discussões. Seu coração vai pedir mais segurança, adie conversas difíceis. Cor para você, dourado, números da sorte 12, 03 e 57. Touro, nascidos de 21 de abril a 20 de maio, Touro, procure deixar de lado as preocupações e os assuntos polêmicos. Cuide da sua saúde e controle o estresse. A cor para hoje é o prata, números da sorte 85, 76 e 22. Gêmeos, nascidos de 21 de maio a 20 de junho, Gêmeos, estimule a troca de ideias. Marte deixa você mais firme e convincente nas palavras. Sinal verde para assumir compromisso. A cor para hoje é o preto, números da sorte 77, 14, 05. Eu já volto e falo com Câncer, Leão e Virgem, mais um bloco de previsões.
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0: Temperatura na marca e atualizada no centro, em Sananduva, neste momento, em 9,5 graus.
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0: Vamos que vamos então, meu povo, agora 7h18, não esqueça, amanhã a partir das 9h30 da manhã aqui na Sananduva FM tem Passa Bola. Tô falando, amanhã tem Passa Bola aqui na 97. Lembrar vocês também que amanhã, a partir das 14h, tem Sábado Show com um jeito diferente de fazer rádio. Não perca! 7h18.
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Daniel, passando por aqui no Sertanejo 97 de hoje, Pago Pra Ver. Olha, também ouvimos o Chico Rei Paraná, ô maravilha. Velha Porteira, trio Parada Dura Mil Vezes Antes de Chamar, e a primeiríssima do bloco com Gilberto e Gilmar, Parece Castigo. Agora 29 faltando para as 8. Gente, seguinte, já tem Rudy Robson chegando por aqui.

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Vamos lá com as informações que serão ampliadas, alguns destaques, né? Serão ampliados durante o dia de hoje aqui na Sarandu FM e também, claro, no Estúdio Atualidades. Olha, a mulher que tirou a vida da filha recém-nascida é condenada a 16 anos de prisão no interior do Rio Grande do Sul. Banco Central autoriza expansão da Educred no estado. Domingo das eleições terá passe livre em ônibus na capital gaúcha. Motorista é preso em flagrante com 75 quilos de maconha. Grupo é denunciado à Justiça Gaúcha por tortura e tentativa de homicídio contra a criança. E ainda, urna eletrônica faz 30 anos com mais acessibilidade e segurança reforçada.

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3: 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Muito bem, 23 para as 8, Rudy Gobson.
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0: Ricardo, por causa dela, Lovete tá rodada. Rudy Gobson, amanhã, sei lá, 13 pras 8.
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0: 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Thiago Maia ganha força para voltar ao time titular do Inter contra o Corinthians. O volante apareceu entre os 11 no treino da semana e pode receber nova oportunidade para a retomada do Brasileirão, apesar de estar no fim do contrato. Já no lado gremista, atacante da base afastado por indisciplina e está fora do Grenal Sub-20. Felipe Magalhães não enfrenta o Inter hoje às 11 da manhã, namorada dos quero-queros pela Copa Sul. 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
0: 9,5 graus.
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0: Vamos lá com o horóscopo do dia. 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
1: Mais um bloco de previsões astrais por aqui. Câncer, Leão e Virgem. Câncer, nascidos de 21 de junho a 21 de julho. Câncer, se você tem parceria com parentes, o céu recomenda jogo de cintura para conciliar os interesses com os outros. A cor para você é o verde, números da sorte 78, 06 e 15. Leão, nascidos de 22 de julho a 22 de agosto, Leão, imprevistos podem mexer com as suas emoções. No trabalho, mostre que você é flexível e sabe se adaptar. Puxe papo na paquera. Palavras picantes para hoje. Cor para você marrom, números da sorte 07, 43 e 25. Virgem, nascidos de 23 de agosto a 22 de setembro, hoje você deve dar continuidade às mudanças que começou. Cuidado com as finanças, viu? Você pode se entusiasmar em reatar um romance. Na união, os desejos estão à flor da pele. Cor para você marrom, números da sorte 71, 35 e 29. Eu já volto e falo com Libra, Escorpião e Sagitário em mais um bloco de previsões.

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6: Olha a hora, minha gente. Faltam apenas 6 minutos para as 8 da manhã.
7: Ferro e fogo não dá.
6: Música na nossa programação. Temperatura 9 graus e meio.

0: 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Muito bem, gente. Zé Henrique e Gabriel. Eu amo te amar. Zezé de Camargo e Luciano fechou a primeira hora com a Ferro e Fogo, né? Aquele breve intervalo comercial e a segunda hora do programa tá chegando, tá chegando. Fiquem ligados. Vamos atualizando a temperatura neste momento no centro, em Senador da Marca, aí dos 10 graus.
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0: 8:02.

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3: Vamos que vamos, meu povo, sextou por aqui, 2 de outubro do ano de 2026, olha que data linda, véspera de final de semana e a gente segue na programação com o patrocínio da Rota 126 Veículos, caminhão, bitrem, carreta, caminhonete, aí dá negócio, fala com a Azevedo e equipe. 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Vamos lá então, minha gente, para mais uma horinha de programa. Agora 8:08.

0: ser feliz.
1: Mato Grosso e Matias, gente. Ô, menino, olha, de igual para igual. Também Victor e Luan. Quer terminar? Termina, Roberto Ronaldo. Coração, tá demais, eu não vou mais chorar. Chora não. Agora 8h18.
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1: 10 graus e meio.
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6: Mais um bloco de previsões astrais por aqui, Libra, Escorpião e Sagitário. Oi, Libra, nascidos de 23 de setembro a 22 de outubro. Ótimo dia para mudar de casa ou se reconciliar com alguém da família. No trabalho, use a sua experiência para brilhar. A intimidade esquenta, cor para você lilás, números da sorte 63, 54 e 27. Escorpião, nascidos de 23 de outubro a 21 de novembro. Escorpião, ótimo dia hoje para fazer cursos, se aproximar de colegas mais experientes. Ótimo dia também para viajar e se divertir. No romance, valorize os desejos em comum. A cor para hoje é o amarelo, números da sorte 10, 19 e 01. Sagitário, nascidos de 22 de novembro a 21 de dezembro, o céu é favorável para viajar e fazer passeios diferentes. Sagitário, você pode se alegrar a fazer contato com gente que mora longe. Boa sintonia no amor. A cor para você é o pérola, números da sorte 92, 83 e 38. Já eu volto com o último bloco e falo com Capricórnio, Aquário e Peixes.
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0: Vamos que vamos, meu povo. 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Agora 8h23.
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2: Bora, Dodô!
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0: legal, meu povo. Chitão e Chororó, pode ser para valer. Jefferson Moraes com Felipe Araújo. 97. Deu ego, Henrique e Juliana, amor dos outros. 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
0: Atualizando por aqui a previsão do tempo então, com mínimas de 8 graus durante a madrugada, a máxima poderá ultrapassar os 20 e não temos previsão de chuva para hoje. Para amanhã mínimas de 12, máxima de 26 graus.

0: 1,1 milímetros, é a previsão de chuva. E o domingo, mínimas de 15, máxima de 24 graus, tem uma previsão de 22 milímetros, né? O dia da eleição de chuva, poderá chover 22 milímetros. Neste momento, o céu encontra-se azul, né? Aqui em Sananduva, numa temperatura marcando aí 11 graus.
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0: 24 para as 9.
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0: 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Bora com música! 22 para as 9.

0: Olha o Ataíde Alexandre para fechar mais um super bloco por aqui, gente. Laço aberto, Felipe Araújo, sorte no amor. E o Cleiton Romário não namora. Bora pro intervalo, agora 13, faltando pras 9.
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7: O último bloco de previsões astrais para hoje, Capricórnio, Aquário e Peixes. Capricórnio, nascidos de 22 de dezembro a 20 de janeiro. Capricórnio, hoje a lua incentiva você a lutar pelos seus ideais. Você pode ter conversas importantes em família. Capricórnio vai querer conhecer alguém. A cor para hoje é o violeta, números da sorte 03, 39 e 75. Aquário, nascidos de 21 de janeiro a 19 de fevereiro. Aquário, você não vai medir esforços no trabalho para se destacar. Pode buscar o apoio da família para um projeto. Na união, diferenças vão aparecer. A cor para você é o azul, números da sorte 76, 94 e 22. E para finalizar as previsões, peixes, nascidos de 20 de fevereiro a 20 de março. Você pode colocar em prática um projeto guardado, evite impor as suas opiniões. Papos descontraídos ajudam na paquera. Cor para você é azul, números da sorte 59, 68 e 60. Amanhã eu volto com mais previsões. Bom final de semana, até lá!

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4: Muito bem, vamos finalizando a edição do Sertanejo 97 de hoje, Sandala Santa. Nosso colega estará chegando na sequência e eu retorno com a unidade móvel que vai girar por Sananduva. Até já!

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bem, muito bom dia, estamos chegando, né? Esse é o Estúdio Atualidades, o nosso encontro diário com a notícia, com a informação, com a comunicação, música. A melhor companhia para você, né? Uma ótima manhã de sexta-feira, sextou e sextou de tempo bom, né? Tempo firme hoje, sexta-feira, 2 de outubro de 2026. Na comunicação, na companhia comigo, Sandro, a partir de agora até as 11 horas e 30 minutos, a gente fica juntos por aqui, né? Esse é o Estúdio Atualidades, começa a partir de agora, sexta-feira, 2 de outubro, do 175º dia do ano, estamos na 40ª semana, 75,3% do ano já se passou, lua cheia, hoje é dia do anjo da guarda, dia mundial do sorriso. E aniversário de Porto Velho, capital do estado aí de Rondônia, né? Então, sexta-feira, um bom início de final de semana. Temperatura em Sananduva nesse momento está em 12 graus, friozinho, né? Mas com tempo bom, né? Logo a gente atualiza aí a previsão do tempo para o final de semana também, para o início da próxima. 78% umidade relativa do ar. Bom dia para você que está chegando agora na companhia da Sananduva FM, né? Você que está sintonizando seu rádio 97.7, você que continua com a gente também, né? Uma ótima manhã de sexta-feira, um bom início e final de semana. 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Principais informações, destaques da imprensa, a gente vai atualizando para você o que é notícia. E a gente vai, durante a nossa programação, ampliando, né, estas e muitas outras informações. Por questões de segurança, Estados Unidos suspendem atendimento na embaixada e em consulados no Brasil. O voto é a expressão máxima da cidadania e a garantia de que a vontade popular define o futuro do Brasil, diz presidente do Supremo, Luiz Edson Fachin. Candidatos lamentam cancelamento do debate da Globo após interferência da justiça nas regras. Após depoimento de Daniel Vorcaro, Polícia Federal prevê fim de inquérito da turma do Vorcaro este mês ainda. Mulher que matou a filha recém-nascida é condenada a 16 anos de prisão no interior do Rio Grande do Sul. Órgãos reforçarão atendimento e policiamento no primeiro turno das eleições. Ministério Público do Estado orienta, né, eleitores sobre canais para denúncias, enquanto Polícia Civil, Tribunal de Justiça e demais órgãos policiais terão serviços e efetivos mobilizados durante a votação. Guaíba chega a 2,48 metros e segue em alerta de inundação. Mulheres vítimas de violência doméstica poderão receber benefício do INSS durante afastamento do trabalho. E a Polícia Rodoviária Federal reforça a segurança e orienta eleitores para as eleições 2026. O influenciador, youtuber
e especialista em aviação, Lito Souza, né, do canal Aviões e Música, morre aos 59 anos. Começamos então o Estúdio Atualidades de hoje. Logo mais a gente atualiza as informações aqui da nossa região, nosso giro pela região. Também teremos nossa reportagem de rua girando em Porçanaduba com o nosso colega Edson. Daqui a pouco a gente traz também para você os resultados das loterias, para você conferir as suas apostas nas loterias oficiais. E a propaganda política gratuita e obrigatória nas emissoras de rádio e televisão terminou ontem, né, dia 1º. 12 graus a temperatura, um bom dia. 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E começamos também com música, né? Tim Maia.

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8: Volta ao Estúdio Atualidades, 9 e 17, 12 graus a temperatura, tempo bom em Sananduva nesta sexta-feira, nesse início de final de semana, reta final das eleições 2026, né? 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Nosso giro pela região nesse segundo bloco do Estúdio Atualidades, começando por Sananduva. O Carretas do Saber está movimentando Sananduva com oportunidades gratuitas de formação profissional Durante o dia, os alunos participam do curso de desenho técnico mecânico e à noite a turma se dedica à preparação e operação de torno CNC e centro de usinagem. São diferentes formações, novos conhecimentos e oportunidades de desenvolver habilidades que podem abrir portas no mercado de trabalho. A iniciativa é realizada pelo Governo Municipal de Sananduva em parceria com o SENAI, por meio de convênio com o Governo do Estado do Rio Grande do Sul, através da Secretaria de Trabalho e Desenvolvimento Profissional. Vamos a São José do Ouro. Os banheiros públicos das praças Antônio Boss Filho e Honório Corso registraram atos de vandalismo em São José do Ouro. A administração municipal identificou as ações ontem, quinta-feira. Durante a vistoria, foram constatadas portas internas arrancadas e quebradas, além de pias, dispensores de papel e outros pontos da estrutura danificados. Segundo o município, não é a primeira vez que o local é alvo de vandalismo e há suspeita de que os danos tenham ocorrido durante a noite. A administração municipal informou que serão adotadas as medidas necessárias para tentar identificar os responsáveis pelos prejuízos ao patrimônio público. O município também reforça o pedido de colaboração da comunidade para preservar o espaço que é utilizado por moradores e visitantes. A orientação é para que todos contribuam com a conservação do patrimônio público. Uma saída de pista foi registrada na noite de ontem na RS-135, na cidade de Estação. Uma carreta que seguia no sentido sertão à estação, quando por motivos desconhecidos, o motorista acabou perdendo o controle onde veio a colidir em uma árvore ao lado da via. O motorista foi atendido no local pelos bombeiros militares de Getúlio Vargas, onde não apresentou nenhum ferimento, não sendo necessário ser removido para atendimento médico hospitalar. O SAMU de Getúlio Vargas também esteve no local prestando auxílio nesta ocorrência. A Polícia Rodoviária Estadual de Passo Fundo atendeu a ocorrência. Danos de grande monta no cavalinho e também na carreta deste veículo. Tapejara, Brigada Militar de Tapejara, prendeu um homem de 24 anos, identificado pelas iniciais BGA, suspeito de envolvimento no furto de um aparelho celular no município. A guarnição foi acionada pelo COPOM para atender a ocorrência. Nas proximidades do local indicado, populares relataram ter visto um indivíduo com as características informadas seguindo em direção à Praça Silvio Guini. Os policiais foram até o local e abordaram um homem com características semelhantes. Durante a abordagem, segundo a Brigada Militar, ele confessou ter praticado furto e relatou que, após subtrair o celular, entregou o aparelho a dois homens que estavam em uma motocicleta. Ainda conforme informações obtidas pela imprensa tapejarense, imagens de vídeo registraram o momento em que o furto teria sido cometido. Posteriormente, o aparelho celular foi localizado em um estabelecimento comercial e recuperado. O suspeito recebeu voz de prisão e foi algemado conforme os critérios previstos na súmula vinculante número 11 do STF. Ele foi encaminhado ao hospital para realização de exames e de lesões e posteriormente conduzido à delegacia de polícia para registro de ocorrência e demais providências. O caso ficará à disposição da Justiça. Novos controladores de velocidade entram em operação nas rodovias da região. Conhecidos como pardais, recentemente instalados, já estão em operação em trechos da BR-116 e da BR-285 na região. Os equipamentos passaram por aferição e já estão registrando as infrações e emitindo notificações aos motoristas que ultrapassarem o limite estabelecido de 60 km por hora. Na BR-116, o controlador está instalado no quilômetro 64,2 em Campestre da Serra, nas proximidades da localidade do Rio Canabarro, no sentido Campestre da Serra-Vacaria. Na BR-285, os equipamentos estão em funcionamento nos municípios de Bom Jesus, no quilômetro 74,1 e também 74,52. Vacaria, nos quilômetros 97 e 97,4 e Muitos Capões, nos quilômetros 151,1, 151,7, 161,9 e 162,15. Os controladores atendem aos dois sentidos da rodovia. Os pontos foram definidos a partir de estudos técnicos e incluem trechos que registraram acidentes nos últimos anos, especialmente envolvendo veículos de carga. Com os equipamentos já aferidos e em funcionamento, os motoristas devem ficar atentos à sinalização e aos limites de velocidade estabelecidos em cada local. Lagoa Vermelha é contemplada com recursos do Fundo a Fundo do RS. Né? Valor será investido em reparos de estradas do interior. O município foi beneficiado após as fortes chuvas de julho deste ano. Está aí o nosso giro pela região nesse segundo bloco do Estúdio Atualidades. 9 horas e 24 minutos.
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8: Primeiras horas da manhã de hoje, sem registro de acidentes nas rodovias aqui da nossa região, né? O movimento flui normalmente. Trânsito leve na RS-135, possibilidade de Coxilha. O portal da IGR mostra que estão passando, né, de 5 a 6 veículos por minuto, sentido Passo-Fundo Erechim. Trânsito é leve nos dois sentidos. Também na BR-285, na região de Passo-Fundo, trânsito é leve, predomínio de trânsito de veículos pesados. BR-285, na região de Lagoa Vermelha, também o trânsito é leve. E hoje é sexta-feira, início de final de semana, eleições 2026, órgãos de segurança pública esperam um movimento acentuado nas rodovias da região, né, as Polícia Rodoviária Estadual e também a Federal, esperam um movimento acentuado, né, na segunda metade da tarde de hoje. Então, portanto, você que vai pegar a estrada, muito cuidado, muita atenção, muita prudência na estrada. Informações do trânsito.
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8: Agora 9h27.
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0: entre Passo Fundo e Coxilha. Foi agora pela manhã cedinho, né? Temos informações chegando da nossa reportagem de rua da Sananduva FM, nossa unidade móvel, trazendo informações aqui para o Estúdio Atualidades, né? 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Edson, bom dia!
1: Muito bom dia, Sandro. Muito bom dia aos ouvintes da Sananduva FM. De volta por aqui com a unidade móvel nesta manhã de sexta-feira de sol. Temperatura agradável, né? E o nosso primeiro giro em busca de informações, Sandro e ouvintes, é diretamente aqui do Amélia Lense, do Grupo Escolar, né? Para falar sobre educação. Vamos conversar com a diretora Reni Duarte para atualizar todas as informações a partir de agora. Diretora Reni, muito bom dia, seja bem-vinda.
2: Bom dia, Edson, bom dia, Sandro, aos ouvintes da Rádio Sananduva e à Escola Amélia Lense Raimundi. Então, para começar com as nossas programações para a semana que vem, iremos comemorar, então, a Semana da Criança, com muitas dinâmicas, muitas atividades, com lanches diferenciados, com muitas diversificações, tanto para o turno da manhã, quanto para o turno da tarde, principalmente, né, as crianças. Então, será uma semana inesquecível, uma preparação maravilhosa, realizada com muita dedicação, muito amor, muito carinho para nossos alunos. Também avisar que nos dias 12 e 13, nós teremos um feriadão. E para o dia 15, que é o dia do professor e também comemoramos o dia do funcionário, teremos uma programação muito especial na escola e fora dela também para os nossos professores e funcionários. Então, surpresas vindo por aí também. Além disso, a nossa escola, ela irá participar dos dias 15, 16 e 17 de outubro da Feira do Livro, organizada pela Secretaria de Educação em parceria com o SESC de Passo Fundo. Então, haverá participação para os alunos do turno da manhã, participação também para os alunos do turno da tarde, na quinta e sexta-feira. E haverá à noite também para professores e demais colaboradores, aberto a comunidades em geral. No sábado à tarde haverá uma programação para toda a comunidade, em que a nossa escola também irá participar. Tivemos uma formação da Lei Lucas. Esta formação ela foi muito importante no dia 29 de setembro, na sede do Corpo de Bombeiros, aqui em Sananduva, das 13h30 às 17 horas, e participamos com 3 pessoas da escola. No dia 29, também aconteceu os jogos da modalidade xadrez, ou seja, Olimpíada, que realizou-se no Colégio Estadual. Parabéns aos nossos alunos participantes, que também trouxeram medalhas para a nossa escola, bem como os professores que treinaram estes estudantes. O Programa Estadual de Apoio à Alfabetização, a nossa escola, então, faz parte do Alfabetiza-Tchê, e ela é uma escola apoiadora, e a nossa escola apoiada é de Charqueadas, e nós recebemos um grande valor em recursos para aquisição de livros, materiais didáticos, esportivos, equipamentos. E entre esse recurso e o Agiliza RS, nós fizemos melhoramentos na parte estrutural, pinturas, reformas, pinturas em salas de aula, prédio, parquinho, entre outras coisas. Também fizemos a aquisição de uma lousa interativa, multitoque, com até 20 manuseios com instrumentos, um instrumento especial ou manual, com permissão para espelhamento, entre outros. Aquisição de mais um carrinho carregador para Chromebooks, ou seja, um gabinete de recarga, entre outras aquisições e reformas. tudo para o melhoramento do aprendizado.

0: aprendizado da nossa escola. Falar também que as matrículas, as inscrições, né, começam hoje para os alunos de primeiro ano do ensino fundamental, que segue até o dia 2 de novembro. Juntamente com a inscrição, será feita a solicitação dos uniformes escolares gratuitos, que é um direito de todos os estudantes da rede estadual, e pode ser feito de forma online pelo site da escola RS. E o prazo final é até o dia 2 de novembro também, e o pedido. Para transferência, é necessário que o aluno tenha a matrícula ativa no vínculo em qualquer rede de ensino e queira ingressar na rede estadual. Então, para a rematrícula, o aluno que está ativo, que queira permanecer na escola no próximo ano, ela é automática. Para alunos que estão com a frequência acima de 75%. Para quem estiver inferior, terá que ser presencial diretamente na secretaria da escola no período definido, tá? E alunos do nono ano, a gente faz um trabalho, então, em parceria, uma organização com o Colégio Estadual Sananduva e posteriormente efetivada a matrícula lá. Foi publicado a portaria que traz o detalhamento sobre o bônus que foi pago aos profissionais da educação da rede estadual, chamado de 14º salário, para as escolas que atingiram as metas do IDEB. E nós, com muito orgulho, então, e um resultado que nos inspira, atingimos a meta em 100% e recebemos, então, entre professores e funcionários, o 14º salário. Outras escolas foi de acordo com o percentual atingido. Por exemplo, no ensino fundamental séries finais, em 2023, o IDEB foi 5,5. A meta para 2025 era 5,7, mas nós atingimos 6,2. No ensino séries iniciais, anos iniciais, o IDEB de 23 foi 7,6. A meta agora era 7,7, mas o IDEB nosso foi 7,9. Alcançamos a maior nota entre as escolas do município e juntos seguimos construindo um futuro ainda melhor. Isso, graças a esse resultado, é fruto do compromisso, da dedicação e do trabalho coletivo de nossos estudantes, professores, equipe diretiva, funcionários, famílias e de toda a comunidade escolar. Juntos, fazemos a educação acontecer e transformar vidas. E também comunicar que no dia 11 de outubro, nós temos a nossa aluna Cecília Sauer, que irá participar do concurso de oratória em nível nacional em Lajeado. Então, estamos com você, Cecília, representando o estado do Rio Grande do Sul, na reta final nacional. Então, parabéns, estamos contigo e lá estaremos. Parabéns para nós, parabéns, Sananduva, parabéns, Rio Grande do Sul. Nós iremos representar, então, com a Cecília no dia 11, em Lajeado. Muito obrigada pela oportunidade, um grande abraço a todos, um bom dia.
1: 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Também giramos em nome da Escola de Educação Infantil Mãe Coruja. Atenção, papais e mamães, as matrículas já estão abertas para o primeiro ano do ensino fundamental e ainda conta com os melhores profissionais. Fala com a diretora Adriana, fone 99605-1275. 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
2: 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Faltando agora para as 10, que a pouquinho a gente traz para você os resultados das loterias. Essa é a rádio que todo mundo ouve. Uma ótima manhã de sexta-feira, um bom início de final de semana. Temperatura 13 graus e meio.

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7: Estamos de volta com o Estúdio Atualidades, faltando 10 para as 10. 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E vamos trazendo agora os resultados das loterias, para você conferir as suas apostas nas loterias oficiais. 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Começamos com a Mega Sena, concurso 3.065, dezenas sorteadas. Ontem, quinta-feira, 08, 10, 30, 38, 50 e 53. 08, 10, 30, 38, 50 e 53. Ninguém acertou nas seis dezenas. O prêmio está acumulado novamente em R$75 milhões. Também tivemos ontem a Loto Fácil, concurso 3.794. Dezena sorteada, 01, 03, 04, 05, 06, 08, 10, 12, 13, 15, 18, 19, 21, 23 e 24. Com 15 pontos, três ganhadores, cada um recebe R$444.600. Quina, concurso 7.132, dezenas sorteadas, 23, 40, 57, 60 e 74. Não houve acertador com as cinco dezenas no prêmio principal. Está acumulado para hoje em 14,7 milhões. Dupla Sena, concurso... O Dupla Sena foi sorteado aí na última quarta-feira, né? O concurso 3015, as dezenas no primeiro sorteio, 11, 15, 18, 29, 35 e 43. E no segundo sorteio, 01, 07, 10, 25, 27 e 34. Então esses foram os concursos sorteados nas loterias oficiais, né? você conferiu suas apostas, oferecimento da Sbank em pneus e também da Cavalete Materiais Elétricos e Hidráulicos.
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7: 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Logo mais, a gente conversa com o presidente da Expo Getúlio Vargas, Beto Galina, direto de Getúlio Vargas. Convite especial para você participar da feira de 9 a 12 de outubro, a Expo Getúlio Vargas 2026. Daqui a pouquinho também a gente traz mais informações sobre as eleições 2026. Nosso colega Edson, direto aí do cartório eleitoral da 95ª Zona Eleitoral em Sananduva. E atualizando mais informações para você, aqui na região, olha só, o Ministério Público do Rio Grande do Sul está apurando possíveis irregularidades no pagamento de diárias ao prefeito e a integrantes do Poder Legislativo de Machadinho. Um parecer técnico elaborado pela Unidade de Assessoramento Contábil do Ministério Público identificou que a maioria dos empenhos analisados não apresenta a totalidade dos documentos necessários para comprovar a regularidade das despesas. A investigação abrange o período de 2019 e 2024, conforme o levantamento, os valores consolidados de diárias pagas aos agentes públicos relacionados no parecer somam R$ 788.622,46. O Ministério Público estabeleceu prazo de 30 dias e a investigação segue em andamento. Mulheres vítimas de violência doméstica que obtiverem na Justiça uma medida protetiva determinando o afastamento do trabalho poderão continuar recebendo renda durante o período, com pagamento pelo INSS. A medida foi formalizada ontem, após a Advocacia Geral da União incorporar as regras da Administração Pública Federal o entendimento do STF sobre o tema. Pela decisão, o empregador é responsável pelos primeiros 15 dias de afastamento e o INSS pelo período restante, que pode chegar a 6 meses. Para seguradas sem vínculo empregatício, como contribuintes individuais, facultativas e seguradas especiais, o INSS poderá assumir integralmente o pagamento. A trabalhadora não precisa cumprir o período de carência para ter acesso ao benefício. O período de afastamento também será contabilizado como tempo de contribuição para a aposentadoria. Para mulheres que não são seguradas da Previdência Social, o STF estabeleceu que o pagamento terá natureza assistencial a ser feito pelo Estado, Distrito Federal e ao município indicado pelo juiz. Com a publicação do parecer, o Ministério da Previdência Social e o INSS terão até 15 dias para regulamentar o pagamento. O entendimento deverá ser prioritário e sigiloso, inclusive pelos canais do Meu INSS. A medida busca evitar que mulheres vítimas de violência tenham de escolher entre se afastar para preservar a própria segurança ou manter a fonte de renda. Além disso, segundo a Secretaria de Comunicação Social da Presidência, o INSS poderá cobrar do agressor, por meio de ação judicial, os valores pagos à vítima. Então, mulheres vítimas de violência doméstica poderão receber benefício do INSS durante afastamento. 3 minutos para as 10 horas da manhã, assim a gente fecha a primeira hora do Estúdio Atualidades. Vem aí, logo na sequência, atualizando a previsão do tempo.
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7: Atualizando a previsão, teremos uma sexta-feira de tempo bom, apenas com variação de nebulosidade, em alguns períodos aí com mais presença de nuvens, máximas de 20 a 22 para hoje, e amanhã, sábado, final de semana de tempo bom, apenas com variação de nebulosidade, né? Também mais presença de nebulosidade em alguns períodos do dia, e a chuva pode chegar à noite, apenas de 1 a 2 milímetros apenas aí para amanhã, né? 12 na mínima, máximas de 25 a 26. Pode chover durante a madrugada de domingo e também pela manhã de 20 a 25 milímetros, que está prometendo a meteorologia para domingo, dia das eleições, né? 13 e 14 na mínima, máximas de 20 a 25 graus. Segunda-feira, dia 5, a semana de trabalho começa com tempo nublado e chuvoso. Bastante chuva, de 50 a 55 milímetros. E as mínimas ficam em torno de 14 a 15, máximas de 19 a 21 graus. Agora em Sananduva, a temperatura está em 13,5 graus.
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7: 10 horas da manhã em ponto.
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7: Vamos iniciando então a segunda hora do Estúdio Atualidades, na sua manhã de sexta-feira, no seu início de final de semana. 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Muito bem, 10h05. E a pavimentação da RS-126 ganha nova frente, né? 5 milhões de reais são destinados para o trecho entre Maximiliano de Almeida e Marcelino Ramos. A pavimentação da rodovia terá uma nova frente de trabalho. O anúncio foi feito ontem durante a agenda realizada em Maximiliano de Almeida, que contou com a presença do governador do estado, Eduardo Leite, além de autoridades municipais e lideranças regionais. O governo do estado destinou 5 milhões ao município de Marcelino de Almeida para dar início à pavimentação a partir daquele município no sentido de Marcelino Ramos. A novidade representa uma mudança importante na dinâmica da obra. O trabalho já está em andamento no sentido de Marcelino Ramos para Marcelino de Almeida. Com a liberação dos novos recursos, a pavimentação poderá avançar também para outra ponta, né, criando duas frentes de trabalho em sentidos opostos. A medida busca dar continuidade e maior ritmo à implantação da pavimentação desta importante ligação regional. Durante a agenda, o prefeito de Marcelino Ramos acompanhou o anúncio ao lado do prefeito de Marcelino de Almeida, vereadores e outras lideranças. A ligação entre os dois municípios é considerada estratégica para a região, tanto para o deslocamento da população, quanto para o transporte da produção e a circulação de visitantes e turistas, né? Então a obra avança nos dois sentidos. A liberação de 5 milhões ao município de Marcelino de Almeida para dar início à segunda frente, né, de pavimentação da RS-126 que liga aí Marcelino de Almeida a Marcelino Ramos. RS-126 é rodovia prefeito, saudoso prefeito Valdemar Menon. E a gente traz informações da nossa reportagem de rua com a visita no cartório eleitoral da 95ª Zona Eleitoral. 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Edson.
0: De volta por aqui, Sandro. E a Unidade Móvel me traz aqui diretamente do cartório. Ontem, né, o cartório esteve em entrevista aí na rádio com o doutor juiz, né, responsável também pela 95ª Zona Eleitoral aqui da nossa região. E hoje a gente vem no cartório para atualizar também mais algumas informações. E hoje quem conversa com a gente é o Rodrigo. Rodrigo, primeiramente, bom dia, seja bem-vindo.
8: Bom dia, Edson. Bom dia aos ouvintes da rádio. Muito obrigado por mais uma vez ceder esse espaço aí para a gente poder passar umas orientações finais para o eleitor.
0: Perfeito. Rodrigo, ontem foi o último dia da propaganda eleitoral gratuita desse primeiro turno em rádio e televisão. Mas as propagandas, as bandeiras na rua, carro de som, como é que funciona?
8: Isso mesmo, Edson. Ontem, então, encerrou o prazo, né? Foi o último dia para propaganda rádio e TV, a propaganda paga, né? Mas a propaganda de rua, né? O corpo a corpo, ele se estende até a véspera da eleição, ou seja, amanhã às 22 horas, né? Então, o que encerrou ontem foi propaganda de rádio e TV, mas é permitido ainda até amanhã às 22 horas os banners, né? A entrega de folhetos, pedido de votos, né? Já no domingo é completamente proibido, né? Qualquer atitude, qualquer bandeira, pedido de voto, caracteriza boca de urna e é crime, né? Então, se a Justiça Eleitoral, os órgãos de fiscalização, polícia, Ministério Público, flagrarem essa prática, vai ser autuado, né? Conduzido até a delegacia por caracterizar um crime.
0: Perfeito. Rodrigo, uma outra questão também que eu acho relevante a gente trazer é com relações a prisões, né? Normalmente o pessoal imagina que por determinados delitos, né, roubo, assalto, não poderá ser preso às vésperas das eleições. Eu gostaria que você trouxesse um pouquinho desse tipo de informação para o pessoal que está nos acompanhando.
8: Isso, Edson. Cinco dias antes das eleições e, se não me falha a memória, 7 dias após, não pode haver prisão, né, salvo já as prisões, as condenações transitadas em julgados, que a pessoa, o cidadão já tem, né, a sua condenação, já está com o mandato expedido, ou cometimento de crime flagrante, né? Então não quer dizer que o eleitor vai cometer um crime e não vai ser preso, né? O que não pode haver é uma prisão que não acontece flagrante, né? Mas qualquer crime cometido nessa véspera, de qualquer forma, vai ser passado para o judiciário, vai ser apurado e, se necessário, vai ser realizada a prisão.
0: Perfeito. Rodrigo, urnas alinhadas, mesários a postos, como é que está os finalmente?
8: Está tudo preparado já. Amanhã vai ser entregue o nosso último ato, né, do cartório aqui vai ser o deslocamento das urnas para os locais de votação. Vai uma equipe do cartório, junto com a transportadora, né, vai testar as urnas, vai deixar tudo alinhado, vai ser entregue também os materiais de eleição, tudo pronto daí para o domingo poder receber os eleitores para votação.
0: Perfeito. Segurança física nos locais das urnas?
8: Não, a urna fica sob guarda, né, do administrador de prédio, que está orientado, né, a acomodar a urna em um local seguro, né? Mas não houve, por enquanto, necessidade de qualquer providência nesse sentido de uma segurança mais efetiva, né?
0: Perfeito. Denúncias?
8: Tudo tranquilo, Edson. Como é uma eleição a nível federal, né, a propaganda é mais contida, as campanhas são, né, um pouco mais, menos acirradas, né? Então, alguma coisinha chegou aqui, mas nada sem muito fundamento, né? A queixa maior que chegou aqui no cartório eleitoral, pela denúncia via o aplicativo Pardal, é os wind banners nas ruas aí fora do horário. Mas daí, em ato contínuo, o cartório entra em contato com os candidatos, com os responsáveis, né, para coibir essa prática.
0: Perfeito. No dia da eleição, um dos responsáveis aqui pelo cartório, tem você, tem o Danilo, estarão de plantão, né, aqui no cartório e também, de alguma forma, girando em determinados locais do dia da eleição?
8: É isso mesmo. Lembrando que o cartório, então, né, a gente trabalha agora praticamente de forma ininterrupta até o encerramento das eleições. Hoje estamos aqui até as 19 horas, amanhã um plantão, a partir das 6h30 da manhã até aproximadamente umas 6 horas da tarde. E no domingo, no dia da eleição, né, também abriremos aqui as portas a partir das 6h30 e se estenderá até o horário necessário de encerramento da votação. No dia da votação, a gente costuma, né, fica uma equipe, geralmente eu fico aqui pelo cartório, atendendo as demandas dos mesários, e o juiz eleitoral, junto com o Danilo, eles revezam, né, fazem as visitas nos locais de votação para ver como estão as filas, ou atender alguma demanda mais específica, né, nos locais de votação. Mas então os mesários aí vão dos 5 municípios, né, Maximiliano, Pai e Filho, São João da Urtiga, Sananduva e Ibiaçá, receberão boa parte deles a visita do juiz eleitoral.
0: Perfeito. Rodrigo, também eu acho relevante trazer para o pessoal de casa, ainda dá tempo de vir pegar a colinha em branco para colocar os seus candidatos e com relação à urna, para tirar algumas dúvidas e dar uma treinadinha.
8: Sim, perfeito. É importante lembrar o eleitor tirar um tempinho do seu domingo para fazer o voto. A gente está preparado, né, esperando talvez filas, né, nos locais de votação, porque é uma eleição longa, né, são 6 candidatos que o eleitor deve escolher. Então ele deve ir preparado, com paciência, e levar sua colinha. Né, no cartório aqui a gente tem um modelinho em branco, né, pronto, confeccionado pelo Tribunal Regional Eleitoral, onde o eleitor pode retirar aqui, fazer seu preenchimento em casa e no dia levar para fazer seu voto. O eleitor deve ficar atento, escolher seus candidatos com antecedência. Como eu disse, é uma eleição longa, são 6 votos, ficar atento à ordem de votação. Primeiro ele vai votar para o deputado federal, que são 4 dígitos, deputado estadual, 5 dígitos. Logo em seguida, são 2 vagas para o Senado, então, o primeiro senador, 3 dígitos, segundo senador, 3 dígitos, governador e presidente. Como se vê, né, são muitos números, então, até para mesmo para agilizar o atendimento, o eleitor já deve chegar portando seu documento de identificação com foto. O eleitor vota sem título, mas não vota sem uma carteira de identidade, e levar sua colinha pronta para exercer sua cidadania.
0: Perfeito. Mais alguma colocação, Rodrigo?
8: Não, agradeço o espaço, Edson. Pedir paciência para os eleitores, questão das filas, né? A cola, friso muito, é importante levar a sua anotação. A anotação deve ser feita em papel, porque é proibido o uso de aparelho celular na cabina de votação. Então o mesário está orientado, porque é para assim que identificar o eleitor, ele vai solicitar que o eleitor deixe seu celular numa mesinha preparada para isso, para o eleitor passar na cabina. Então o eleitor deve fazer essa anotação em papel, para levar. Não há necessidade de ser a nossa cola aqui, a cola confeccionada pela Justiça Eleitoral, né? O próprio eleitor pode fazer de próprio punho sua cola, desde que observe a ordem de votação que eu me referi, né? Ou pode retirar, a gente tem vários exemplares aqui, né, no cartório, a gente vai estar aberto, como eu disse, amanhã até umas 6 da tarde, domingo vamos estar aqui o dia todo, e também temos aqui, Edson, no cartório, uma urna para treinamento, onde o eleitor que quiser praticar, para ver como vai funcionar no dia, pode vir aqui votar nos candidatos fictícios. A gente tem uma listinha ali do Folclore, do Farroupilha, né? Dos candidatos fictícios ali, onde ele pode treinar quantas vezes quiser o voto e chegar preparado no dia.
0: Perfeito. Obrigado, Rodrigo. Está aí mais um giro com a Unidade Móvel nesta semana, né? A última entrada diretamente aqui do cartório eleitoral da nossa cidade. 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
7: 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Tem as informações do cartório eleitoral da 95ª Zona Eleitoral, com sede em Sananduva, que abrange os municípios de Ibiaçá, São João da Ortiga, Painfili e Maximiliano de Almeida, né, sobre as eleições 2026. E falando nisso, domingo a gente vai acompanhar, né? Domingo, durante todo o dia, estaremos aí com a nossa reportagem de rua, girando pela por Sananduva, também na região, trazendo todas as informações, nosso colega Edson. Domingo pela manhã, também à tarde, a gente vai estar ao vivo, a partir das 3 horas da tarde, e inclusive nas redes sociais, né? Aqui da Sananduva FM, Facebook, Instagram, também no YouTube. Vamos estar ao vivo, trazendo todas as informações, resultados, depois das 17 horas, na abertura das urnas, né? Na apuração das eleições 2026. Convite para você acompanhar também com a gente. 10h19.
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7: 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Informa a temperatura. Em Sananduva, 15,5 graus.
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1: 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Estamos de volta com o Estúdio Atualidades, a melhor companhia nas suas manhãs aqui na 97. Bom dia para você da cidade, você do interior, você de toda a região, você que está por casa, você que está no trabalho, você que está no carro, você que está na estrada também, né, dando uma carona para a gente. Uma ótima sexta-feira para todo mundo, né? Obrigado pelo carinho da audiência sempre. Aqui você ouve muita informação, conteúdo, notícias, né? Música também. 10h24. Vamos atualizando mais informações, deixando você bem informado. Daqui a pouquinho a gente conversa com o presidente da Expo Getúlio Vargas, o Beto Galina, direto de Getúlio Vargas. Trazer para a gente todas as informações da Expo Getúlio Vargas, que começa no dia 9 e vai até o dia 12, aí, né? No próximo, no outro final de semana, né? Feriadão também, né? E depois do encerramento da obrigatoriedade do horário político gratuito e obrigatório, né? Foi até ontem, retorna ao horário normal o programa Novo Olhar, Caminho Novo das paróquias São João Batista e São José Operário, aqui na programação da Sanando VFM, né? Então, a partir de hoje, retorna ao 12h30, né, o horário normal do programa O Novo Olhar, Caminho Novo. Né? Ele estava programado para as 11h40, né, devido à programação do horário político gratuito e obrigatório. E ontem foi o último dia, então hoje retorna ao horário normal. 12h30, programa O Novo Olhar, Caminho Novo, das paróquias São José Operário e São João Batista de Sananduva. O Tribunal do Júri de Vacaria condenou uma mulher a 16 anos, né, de prisão em regime fechado pela morte da própria filha recém-nascida. Conforme a decisão do Conselho de Sentença, a ré foi condenada por homicídio qualificado mediante asfixia. O julgamento foi presidido pelo juiz Flávio Curvelo Martins de Souza, que determinou a execução imediata da pena. A assassina confessou o crime. Conforme a denúncia do Ministério Público, o homicídio ocorreu na tarde do dia 7 de abril de 2015. Em uma casa no centro de Vacaria, a ré ocultou a gestação de familiares e matou a criança por asfixia mecânica, conforme apontado no laudo de necropsia. Na época do crime, ela tinha 29 anos. De acordo com as investigações, a mulher deu à luz no banheiro da residência e em seguida colocou a recém-nascida dentro de uma sacola que foi escondida atrás de um móvel. A asfixia mecânica foi causada por compressão das vias aéreas. Cabe recurso da sentença. As informações foram divulgadas ontem pelo Tribunal de Justiça do Estado. E o novo golpe virtual tem gerado transtorno para os sul-mato-grossenses. Criminosos estão utilizando clonagem de voz por inteligência artificial para enganar vítimas em falsas compras de veículos, né? O que parecia ser uma negociação comum para adquirir um carro terminou com um prejuízo de aproximadamente R$ 28 mil para um empresário de Campo Grande. Segundo ele, os golpistas usaram informações sobre sua família e uma voz clonada para fazê-lo acreditar que estava negociando um automóvel com a ajuda do próprio irmão, né? A fraude combina técnicas avançadas capazes de reproduzir fielmente o timbre vocal de uma pessoa. A estratégia explora justamente um dos elementos que costumam dar segurança às vítimas, é a familiaridade com quem está falando. Então, lá no Mato Grosso do Sul, e esse golpe pode se espalhar por todo o Brasil, né? Novo golpe do Pix usa voz clonada de familiares para enganar vítimas em negociações de carros. Logo mais às 11 horas, a gente atualiza as cotações do mercado financeiro. 11h30 a gente atualiza também mais uma edição da previsão do tempo, né?

0: Agora 10h27, a segunda vara federal de Pelotas, no sul do estado, condenou uma empresa a ressarcir o governo federal pela extração ilegal e comercialização de recursos minerais. O valor da indenização ultrapassa R$1 milhão referente à atividade realizada entre 2019 e 2022. A ação judicial teve origem após fiscalização da Agência Nacional de Mineração, que constatou a exploração não autorizada de saibro e areia no município. Segundo o órgão, a ré possuía licença válida apenas até outubro de 2017 e teve um novo pedido de registro indeferido em julho de 2018. Apesar disso, manteve a extração contínua durante o período citado, amparada apenas por licença ambiental municipal, sem o devido registro de licença perante a Agência Nacional de Mineração, ANM. Em sua defesa, a mineradora alegou ter atuado de boa-fé e sustentou que jamais operou de forma clandestina, pois buscou a renovação dos títulos e contava com licenças ambientais municipais e estaduais. 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
6: 10h35.
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4: Estamos de volta, agora 22, faltando para as 11, no oferecimento da Cooper Campus, também da Mantovani Imóveis e Eletros, Unimed, Alto da Serra, Retífica e Mecânica Zezê, Corsano, Nossa Natureza 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Edson traz para a gente as informações da nossa reportagem de rua com o pessoal do Serviço de Atendimento Móvel de Urgência, o SAMU, no oferecimento do Supermercado Tio João, Cooperativa Casa, 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
5: Mais informações com a unidade móvel nesta manhã, desta vez, diretamente aqui do SAMU 192. E a gente vai conversar com a Mari para atualizar as informações. Ela que é a enfermeira responsável, né, pelos atendimentos no dia de hoje. De segunda até hoje, muito bom dia. Quantos atendimentos e quais foram, Mari?
6: Bom dia. A semana foi bem movimentada. Então, no dia 28, às 11 horas, foi realizado um atendimento clínico na Avenida Rio Branco. No mesmo dia, às 19h30, na linha Pessegueiro, também foi realizado um atendimento clínico. No dia 28, às 23 horas e 20 minutos, realizado um atendimento clínico também aqui na cidade. No dia 29, às 6 horas e 20 minutos, realizado um atendimento clínico na rua Dona Teodora. No dia 29, realizado um atendimento a uma queda na rua Carlos Raimundi, às 11h30. No dia 30, às 9 horas e 15 minutos, realizado um atendimento a uma queda na linha Pessegueiro. Foi realizado esse atendimento no interior a uma queda. No dia 30, às 17 horas e 50 minutos, realizado um atendimento a uma queda na Avenida Rio Branco. No dia 30, às 20 horas, realizado um atendimento clínico às 20 horas. No dia 1º, ontem, foi realizado um atendimento na Júlio de Castilho, clínico, mau estado geral. Ontem à noite, dia 1º, às 20 horas e 30, na linha Pessegueiro, também realizado um atendimento clínico. Então, foram esses os atendimentos da semana. Obrigada.
5: A gente aqui agradece, né? Relativamente bem movimentado o SAMU aqui da cidade de Senanduva, da última segunda-feira até hoje. E eu retorno na próxima semana, né, girando por Senanduva aqui, do SAMU também, pela parte da manhã. 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
4: 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A gente faz um intervalo, já retornamos.
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4: 16 graus e meio.
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4: Muito bem, estamos de volta com o Estúdio Atualidades aqui na programação da Sananduva FM, a rádio que todo mundo ouve. 11 minutos agora para as 11 horas da manhã, até as 11h30 a gente fica juntos por aqui, né, comigo, Sandro, com muita notícia, muita informação, música, conteúdo para você. E a gente vai até Getúlio Vargas, vamos conversar com o presidente da CIAS, Associação Comercial, Cultural, Industrial, Agropecuária e de Serviços de Getúlio Vargas, Roberto Paulo Galina, está com a gente na linha, também presidente da Expo Getúlio Vargas 2026, que está chegando a data, né? Bom dia, Beto.
16: Bom dia, tudo bom? Só alegria?
4: Muito bem, tudo tranquilo. Estamos no ar aqui na 97FM, Beto, trazendo, né, para os nossos ouvintes toda a programação, né, contigo como presidente da feira, presidente da Associação Comercial, que realiza esse grande evento, né? A Expo Getúlio Vargas 2026. Como é que estão os preparativos, Beto?
16: Maravilha, Sandro. Olha, os preparativos estão a mil, né? Está tudo organizadinho, graças a Deus, tudo dentro dos conformes aí, dentro do cronograma da organização aí.
4: Muito bem. De 9 a 12, né? Próxima sexta-feira inicia, vai até na segunda-feira, que é feriado, né, presidente Beto?
16: Exatamente. 9, 10, 11 e 12 de outubro. Sexta, sábado, domingo e segunda do feriado de Nossa Senhora. Todos os caminhos levam você para Expo Getúlio Vargas 2026. Está cheio de atrações, cheio de coisa boa aí.
4: Muito bem, vamos falar um pouco da programação, né? Abertura dos pavilhões no dia 9, vai ter palestras, vai ter encontros de todos os setores da agricultura, da agropecuária, setor industrial, comercial também, né? Com os estandes também, presidente Beto.
16: Perfeitamente, é isso mesmo. A abertura dos pavilhões a gente marcou para as 13 horas da tarde, mas porém, antes disso, na sexta-feira, dia 9, antes dos portões mesmo, dos pavilhões mesmo se abrirem, a gente já começa às 8 horas da manhã, com o primeiro encontro regional de turismo e o sexto encontro de turismo rural, que é lá na sede do Sindicato Rural. Então, já às 8 da manhã já temos eventos. A abertura dos pavilhões é às 13, mas já às 8 horas nós temos eventos lá no Sindicato Rural. Às 14 horas, mais um evento lá no Sindicato Rural. Logo após a abertura dos pavilhões aí, que vai ser às 13, às 14 horas nós temos o terceiro encontro da bovinocultura leiteira, que é também lá no Sindicato Rural. Lá. Logo mais na sequência, às 15 horas, temos no Salão de Atos daí, da Prefeitura Municipal o encontro a reunião dos prefeitos da AMAU. Os 32 municípios da AMAU vão estar, os 32 prefeitos aí presentes nessa baita reunião aí. E no mesmo horário aí, já aproveitando também, vai ter o encontro das primeiras damas, que daí vai ser no sala de reuniões da prefeitura. Já que vai vir os prefeitos, tragam as suas primeiras damas junto e vão se encontrar e bater papo legal e um conhecimento bacana. Na sequência, aí às 18 horas, que é a nossa abertura oficial da Expo. Cerimônia de abertura, protocolo de abertura, aquela coisa toda, né? ali embaixo do Espaço Sabores da Tradição, que é junto ao nosso acampamento Farroupilha, né?
4: Isso.
16: Dando sequência aí, logo mais, Sérgio, às 20 horas, nós temos uma baita de uma cereja no bolo aí, que é o nosso encontro talk show. Encontro de federações, nós conseguimos mobilizar as 4 federações que fazem parte da nossa comissão organizadora aqui, que é a CIAS, que é a CDL, que é o Sindicato Rural e que é o Sultraf. Nós conseguimos trazer os 4 presidentes, cara, para esse encontro, um talk show, uma rodada de conversa, assim, ó, de grande valia para microempresários, para empresários maiores, porque esses caras, presidente de federações dessa magnitude, assim, é difícil de reunir os 4, e nós conseguimos. Então aí, ó, a sexta-feira vai estar recheada de coisa boa.
4: Isso. Né?
16: E na sequência, seria às 22 horas, fechamento dos pavilhões, aí começa as festas. 22 horas mesmo já começa lá na Arena de Shows, que é montada logo do ladinho do Agro ali. É, a Arena de Shows principal vai ter Wilson e Soraya, que vai abrir a nossa Expo Getúlio Vargas. E logo na sequência, 23h59, o nosso menino prodígio aí, o Samirico, o guri vai estourar nas plataformas musicais aí. Depois da nossa entrevista, tu solta umas modas aí do Samirico pra te ver que coisa mais boa, Sérgio.
4: Muito bem, né, presidente Beto. E também a programação, né, segue com vários shows. Queria que você trouxesse pra gente aí os demais shows da Expo e demais programações, né, que vão ocorrer até o dia 12.
16: Perfeito. E aí no sábado começa de novo, né? Daí no sábado a abertura dos pavilhões é às 10. E o encerramento dos pavilhões continua às 22 horas.
4: Isso.
16: No domingo também, a abertura dos pavilhões é às 10, o fechamento às 22 horas. E na segunda, como é feriado, aí a abertura dos pavilhões é às 10, daí o encerramento da fechamento dos pavilhões na segunda-feira é às 18 horas. Que já na sequência já entra com o show da Paula Fernandes, e depois na segunda-feira, para fechar a nossa Expo com chave de ouro, o nosso show mais, o principal de todos aí, que é o Panda, né? E antes disso, no sábado, tem programação, não sei se eu falo tudo aqui, porque a programação é bem vasta, Sérgio, eu não sei como é que é o nosso tempo. Não,
4: a gente vai também divulgando aqui, isso, presidente isso. Beto, na programação. Gostaria de saber também contigo, né, presidente Beto, o número de expositores, os setores que estarão representados aí na Expo Getúlio Vargas.
16: Perfeito. No sábado, só para destacar também um pouquinho aqui, ó, no sábado também... A gente vai ter a primeira Oktoberfest durante a nossa Expo, então vamos aproveitar o mês de outubro e vamos fazer uma Oktober. No domingo também tem 3 shows muito bacanas aí, tá? Então, assim, entretenimento e show muito bom. E durante a tarde, amanhã, no sábado, no domingo e na segunda tem os nossos shows caseiros aqui, os pratos da casa. Então, assim, ó, questão de show, gente, vocês têm que vir, têm que conhecer, porque a potencialidade da nossa micro-região aqui é muito boa. Falando um pouquinho de expositores, que graças a Deus, assim, ó, a Expo Getúlio Vargas está no patamar que está pelas empresas que acreditam na nossa Expo Getúlio Vargas. Nós temos mais de 190 CNPJs já com os espaços garantidos, Sérgio, na nossa Expo Getúlio Vargas 2026. Isso deixa nós lisonjeados, porque assim, a gente sabe que o momento não está lá, todas essas coisas, mas o pessoal acredita na potencialidade e sabe que dá resultado, né? Vim para uma Expo do tamanho da Getúlio Vargas. Então, assim, a gente quer agradecer de coração a mais de 190 empresas, mais de 190 CNPJs que acreditaram, que compraram a ideia da nossa Expo Getúlio Vargas, que estão junto com nós. A gente quer agradecer também aos patrocinadores, né? Porque para viabilizar uma empresa, uma Expo desse tamanho, as empresas têm que acreditar em vir e também os patrocinadores têm que desembolsar alguns recursos, porque senão tu não viabiliza, né, Sérgio? Tá? Então, assim, ó, a gente fica muito lisonjeado pela credibilidade que a Expo Getúlio Vargas tem, através da comissão organizadora, nós, da CIAS, o poder público, que o governo municipal sempre apoia, toda edição da Expo, o governo municipal sempre apoia, a CDL, que é sempre parceira, a Emater, o Sultraf, o Sindicato Rural. Queremos também agradecer a Impactos, feiras e eventos, que montou todas as nossas estruturas ali, onde não tem pavilhão físico, eles que montaram a parte de estrutura com nós. Então, agradecer ao Ismael, ao Ana, pela parceria de sempre, né? Então, o que mais deixa eu destacar aqui, Sérgio, também, que é um chamarisco muito interessante para a nossa Expo, é o Espaço Sabores da Tradição, que esse espaço é embaixo dos, para quem não conhece, Getúlio, que ela é embaixo do acampamento Farroupilha, onde se inserou agora, domingo passado, dia 20, nós temos um baita de um espaço ali, um espaço de 16 metros por 100, todo coberto, então mesmo que chover, nós vamos ter uma gastronomia muito vasta, sabe? O pessoal pode vir aqui comer uma laminuta, comer um costelão, chega aí no piquete do CTG Tropilha Crioula, comer um galeto com massa, um costelão, uma ovelha no rolete. É só seguir as páginas da Expo aí, que tem os cardápios disponíveis. O diferencial da nossa Expo, eu diria que assim, além do encontro dos presidentes, que eu já destaquei, que para conseguirmos trazer os quatro presidentes das federações não foi fácil, essa parte gastronômica é muito interessante, porque, cara, tu vai conseguir vir para uma feira de exposições que normalmente é só lanche, né? Não desprezando o lanche é maravilhoso, é muito bom, mas só que assim, por próprios expositores, mais de 190 empresas, olha quanta gente vai ter aí, então vai conseguir comer um feijão arroz, vai conseguir comer uma massa com galeta, vai conseguir comer um churrasquinho durante a Expo, isso é muito importante também, né, Sérgio?
4: Muito bem, né, presidente Beto? Obrigado pela sua participação, pela parceria também divulgando com a gente, porque a Expo Getúlio Vargas está chegando de 9 a 12 de outubro, né, no outro final de semana, culminando no feriado aí do dia 12, né, com a gastronomia, praça de alimentação, a exposição aí de empresas de Getúlio Vargas, também da região, e explorando o potencial, né, das empresas e do comércio local de Getúlio Vargas também, conforme eu citei, também da região. E também os shows, né, imperdíveis, aí Panda, Paula Machado, também Serginho Buarque, é do Papas da Língua, Sami, o Sami Rico e muito mais, né, Wilson Soraya. Obrigado, presidente Beto, a gente volta a conversar aí na próxima semana também para reforçar o convite aí, né, para toda a comunidade, toda a grande região, nossa abrangência é mais de 40 municípios, então a gente traz aí para os nossos ouvintes a oportunidade de você visitar a Expo Getúlio Vargas 2026. Presidente Beto, obrigado pela participação.
16: Obrigado aí, valeu!
4: Muito bem, né? 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Participação do Luan Pereira.
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4: E o dólar ronda R$5,22 e bolsa sobe por eleições no Brasil e emprego nos Estados Unidos. Vamos atualizando então nesse momento, R$5,22, a cotação do dólar subindo 0,1% em relação ao fechamento de ontem. Índice Bovespa também em alta, né? 0,35%, indo a 187.857 pontos.
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4: Agora 11:06.
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1: Terceira e última hora do Estúdio Atualidades de hoje, 11:08. 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No agronegócio, vamos atualizando informações. Granizo e vendavais afetam a canola em algumas regiões, no centro-oeste e no noroeste. Visto a cultura estar próxima à colheita, né, ocorreram perdas em razão da mais susceptibilidade à debulhada dos grãos, né? Em algumas regiões, segundo informações da Emater RS Ascar, canola sofreu dano devido aos temporais dos últimos dias. Estados Unidos, Chile e Rússia compensam queda nas exportações de carne bovina para a China. Levantamento feito pelo Canal Rural, com dados do Ministério da Agricultura, mostra que os três países aumentaram o volume de compras nos últimos meses. Frango tem maior alta desde 2022, enquanto o produtor de ovos perde poder de compra. Boi gordo chega a R$ 375,00 em São Paulo e preços avançam em outras regiões do país também. Aumento da demanda humana por soro de leite empurra concentrado de soja para a ração animal. Soja recua em Chicago nesta sexta-feira com o farelo caindo mais de 1% em demanda chinesa ainda no radar. Óleo sobe e limita a parte da pressão, enquanto o mercado acompanha colheita americana e sinais de enfraquecimento da demanda da China. E futuros do milho operam levemente negativos em Chicago nesta sexta-feira. O Departamento de Agricultura norte-americano reportou queda nas vendas dos Estados Unidos. E os Estados Unidos anuncia a venda de 218,6 mil toneladas de milho para o México, né? Negócios envolvem três safras e reforçam presença mexicana na demanda pelo cereal norte-americano. Algumas informações do agronegócio aqui na nossa programação. Agora, 11 horas e 12 minutos, temos Merchan Edson.
2: Muito bem, Sandro. De volta com a Unidade Móvel. 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
1: Estamos de volta, 11h22. 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Grupo é denunciado por a justiça, né, por tortura e tentativa de homicídio contra crianças. O Ministério Público do Estado denunciou 10 pessoas pelos crimes de tentativa de homicídio qualificado, tortura de crianças e maus-tratos a animais no município de Bagé, na região da Campanha. As acusações incluem atos de asfixia, estrangulamento e outras formas de violência contra 4 menores com idades entre de 6 dias, 2 e 10 anos. Né? Um outro bebê teria sido alvo de repetidos ataques no período de 2 a 5 meses. Além disso, a vítima de 10 anos foi supostamente coagida a participar de atos de asfixia contra um irmão mais novo. Os fatos remontam ao ano passado e também este ano. Né? De acordo com os promotores de justiça, o principal acusado se aproveitava de parentesco, liderança religiosa e confiança das mulheres que deixavam seus filhos sob seus cuidados. Também aliciava indivíduos para que se envolvessem nas práticas hediondas, né, segundo informações do Ministério Público do Estado. Os maus tratos a animais igualmente envolveram agressões e sufocamento, tendo como alvo 2 cães. Informações do Ministério Público do Estado, né? O grupo é denunciado à Justiça Gaúcha por tortura e tentativa de homicídio contra crianças e também animais. O caso ocorreu lá em Bagé, né? Na região da Campanha. 11h25. Lembrando que o programa Novo Olhar Caminho Novo das paróquias São José Operário e São João Batista, ele volta a partir de hoje ao horário normal, ao 12h30. Né? O programa ia ao ar às 11h40, devido à propaganda política gratuita e obrigatória. E a partir de hoje, né, retorna ao 12h30 o programa das paróquias São João Batista e São José Operário. E a gente vai até Chapecó, Santa Catarina. 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
1: 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Uma sexta-feira de tempo bom, né? O sol predominando, tempo bom. E em Chapecó, aí no Velho Oeste Catarinense?
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1: 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Vamos até às 11:30, né? Mais alguns minutos para a gente trazer para você mais informações também. Esse é o Estúdio Atualidades. 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E a gente tem mais uma edição aí da Previsão do Tempo. Aqui na nossa programação da manhã desta sexta-feira. Vamos conferir o tempo para o final de semana também, domingo de eleições. Ministério Público do Estado orienta eleitores sobre como denunciar irregularidades no dia da votação. Mais alguns destaques também. O voto é a expressão máxima da cidadania e a garantia de que a vontade popular define o futuro do Brasil, diz o presidente do Supremo, Luiz Edson Fachin.

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3: Agradecimento, convite para a missa de sétimo dia de falecimento de Alice Campanhares Longo. A família da sempre lembrada e amada Alice Campanhares Longo, ainda consternada com seu falecimento, agradece a equipe do Hospital São João, ao Diácono Hilário Sasso, ministros da Eucaristia, às comunidades de São João do Forquilha e de Santa Lúcia, à funerária São João, vizinhos, amigos, parentes e a todos que, de uma forma ou outra, os ajudaram e confortaram nesse momento de dor. E convido para a missa de sétimo dia de seu falecimento, que será celebrada neste sábado, dia 3, às 17 horas, na Igreja Matriz São João Batista de Sananduva. A família antecipa agradecimentos pela presença de todos.
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3: Sexta-feira de tempo bom, apenas com variação de nebulosidade, máximas de 20 a 22 para hoje. Amanhã, sábado, final de semana, será de tempo bom, também apenas com variação de nuvens. Alguns períodos pode ter mais presença de nebulosidade, né? O tempo fica mais nublado. Pode ter chuvas à noite, olha, está marcando de 4 a 5 milímetros, né? Já aumentou um pouquinho a quantidade de chuva para sábado à noite, 12 na mínima, máximas de 25 a 26. Domingo pode chover durante a madrugada, né? De 10 a 15 milímetros, caiu, né? Um pouco a quantidade de chuva para domingo, segundo a meteorologia. E mínimas ficam em torno de 14, máximas de 24. Pela manhã, mais nebulosidade. À tarde, o sol aparece entre nuvens para fechar o final de semana, fechar o domingo. E a segunda-feira será de chuva, está prometendo de 50 a 60 milímetros. Bastante quantidade para segunda-feira. Também as temperaturas ficam em torno de 14, na mínima, máximas de 18 a 19. Agora em Sananduva, 16 graus.
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3: 11:35.
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3: 11 horas e 37 minutos, últimas informações do programa de hoje. Olha, um buraco na RS-135 causa estouro de pneu e vazamento de combustível de caminhão. A RS-135

35 segue com o trânsito em meia pista no sentido Passo Fundo Coxilha na manhã de hoje, após um caminhão ter o pneu estourado ao passar por um grande buraco na rodovia. Com o impacto, o tanque de combustível do veículo também foi danificado, provocando um vazamento na pista. O incidente aconteceu nas proximidades do quilômetro 14 da rodovia. Após o dano, o combustível se espalhou por aproximadamente 500 metros da rodovia, deixando o pavimento escorregadio e aumentando o risco de acidentes. Equipes dos bombeiros de Passo Fundo e empresa Gaúcha de Rodovias, EGR, foram acionados e trabalham no local para realizar a limpeza da pista e garantir a segurança dos motoristas que passam pelo trecho. Durante o atendimento da ocorrência, o trânsito precisou ser parcialmente interrompido e segue em meia pista no sentido Passo Fundo-Coxilha. Motoristas devem redobrar a atenção ao passar pelo local devido à presença das equipes trabalhando na rodovia e ao pavimento que ainda pode apresentar trechos escorregadios. A ocorrência também chama atenção para as condições da pista no trecho, especialmente devido ao grande buraco que teria provocado os danos do caminhão. Aliás, é uma pista pedagiada, né? O motorista já paga caro o pedágio para trafegar na RS-135 e se encontra aí, né, alguns desníveis, buracos também, numa rodovia que devia ser um tapete, né? Devia ser ter ótimas condições de trafegabilidade e acontece isso, né? Um buraco numa rodovia pedagiada causa transtornos, prejuízos, né? Quem vai pagar o prejuízo agora? E a gente vai encerrando o programa de hoje, 11 horas 38 minutos, no patrocínio da Cooper Campus, Mantovani Imóveis e Eletros, Unimed Alto da Serra, Retífica e Mecânica ZZ, Corsan, Nossa Natureza Movimenta a Vida, Dalzotto Bazar, Frison, Corretora de Seguros, Clínica Fácil Odontologia, Cicobi Credial, que JA Materiais e Acabamentos, Dr. José Davi Cartabil, médico urologista. 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Então a gente encerra o Estúdio Atualidades desta sexta e também da semana, né? Retornamos na segunda-feira às 9 horas da manhã. Mas eu retorno logo mais às 5 horas da tarde na Voz do Pampa. Mais informações ao meio-dia e 5 no Jornal RSA News. Lembrando que ao meio-dia e 30 tem o programa Novo Olhar, Caminho Novo das paróquias São José Operário e São João Batista. Hoje retornando ao horário normal, né? O encerramento do horário político gratuito e obrigatório foi ontem, então retorne à programação normal. E a gente vai estar acompanhando todas as informações das eleições 2026 e no próximo domingo, durante toda a nossa programação. Convite para você sempre permanecer na Sananduva FM, que tem muito mais informação, notícia, música, conteúdo e sempre a melhor companhia. Um abraço, Sandro. Uma ótima sexta-feira, um bom início de final de semana. Logo na sequência tem o programa da Farsul, Farsul Notícias, depois o informativo Vicato, meio-dia e 5, Jornal RSA News. Até mais.

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5: 11:53.
6: 16 graus.
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10: MP 1376 não atinge 10% da dívida problemática no Rio Grande do Sul.
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10: Um levantamento da Farsul revela que a medida provisória 1376 resolveu até agora apenas uma fração pequena do endividamento rural no Rio Grande do Sul. Segundo os dados, as operações contratadas no estado somam R$4,047 bilhões, o equivalente a quase 10% do saldo problemático do crédito rural gaúcho, que hoje é de R$45 bilhões. E o pior, o saldo problemático continua subindo. Entre abril e julho, o aumento foi de R$5,100 bilhões, mais do que tudo que a MP conseguiu injetar no estado. O montante atual já é 5 vezes maior do que o registrado antes da enchente de 2024. Diante desse cenário de gargalos, o relatório do deputado federal Paulo Pimenta na comissão mista trouxe alterações importantes, incorporando demandas técnicas da Farsul. Entre as mudanças, produtores em dia passam a ter acesso ao crédito e linhas como capital de giro e CPRs regulares ganham porta de entrada. Porém, o relógio corre contra o campo. A medida provisória perde a validade em 11 de novembro e a Farsul alerta para urgência. O texto precisa ser votado no Congresso Nacional com máxima agilidade. Se o texto não for aprovado com urgência, a lei pode chegar tarde demais para o produtor gaúcho. A crise no abastecimento de diesel no Rio Grande do Sul levou a Farsul a protocolar novos ofícios junto à ANP. A entidade cobra medidas urgentes para garantir combustíveis aos produtores no momento em que o plantio da safra de verão avança no estado. Segundo o levantamento enviado à agência, persistem fortes restrições na oferta, principalmente do diesel S500, além de atrasos nas entregas e alta nos preços. Cidades como Giruá, Cruz Alta, Santa Maria e Tupanciretã enfrentam desabastecimento ou entregas pela metade. O impacto no bolso do produtor é direto. Nos dados da Farsul, o preço do litro do combustível saltou de média de R$ 5,60 em agosto para até R$ 7,15 em setembro, uma alta de quase 28% em um único mês, com registros de valores chegando a R$ 8,00 em algumas regiões. A Farsul cobra da ANP fiscalização imediata das distribuidoras, esclarecimento sobre os estoques e um plano de contingência para normalizar o fornecimento no campo antes que o prejuízo à safra seja irreversível. Novos dados da assessoria econômica da Farsul mostram sinais de virada de cenário para o campo gaúcho em agosto. O destaque foi o índice de preços recebidos pelos produtores, que subiu mais de 5,5% e engatou a terceira alta seguida, voltando ao campo positivo no acumulado de 12 meses após mais de um ano. O grande motor dessa alta foi o arroz, que disparou 16% em um único mês e já acumula salto de mais de 40% no ano, refletindo a expectativa de menor oferta. Soja, leite e boi gordo também puxaram o resultado. Do lado dos gastos, o índice de custos de produção subiu 0,24% em agosto, impulsionado por despesas com sementes, irrigação e defensivos. Apesar do alívio momentâneo, a Farsul faz um alerta estratégico. A alta internacional do petróleo e a pressão represada no preço do diesel podem elevar os custos de frete e das operações nas lavouras nos próximos meses.
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14: Vem aí o Seminário Duas Safras, etapa campanha. O evento traz um dia inteiro de palestras e debates sobre eficiência e rentabilidade no campo, abordando temas como integração lavoura-pecuária, trigo, crédito rural, manejo do solo e estratégias para a soja. É na próxima terça-feira, dia 6 de outubro, a partir das 8 horas da manhã, no auditório do Centro de Formação Profissional Rural da Campanha, na BR-293, em Hulha Negra. As vagas são limitadas. Garanta sua participação agora mesmo pelo site senarrs.com.br. Termina aqui mais uma edição do programa Sistema Farsul em Campo. Até a semana que vem.
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1: Olá, muito bom dia. O informativo Vicato está no ar com as atualizações do mercado de grãos para hoje. Começando com as informações do milho, com olho no dólar e outro no plantio, a B3 fechou a terça-feira com estabilidade para os preços futuros do milho no Brasil. Chicago, lá fora, também trabalhou de lado aguardando os novos números que serão divulgados pelo USDA. O trigo, as incertezas da qualidade do cereal que está no campo devido ao alto volume de chuva, mantém os preços de mercado com viés de alta para o cereal no mercado brasileiro. E na soja, China mantém tarifa sobre o produto dos Estados Unidos e isso favorece o Brasil. Os dois países também assumiram o compromisso de realizar mais duas reuniões. Chicago trabalha de forma estável, com leves altas no dia de hoje, mantendo valorizados aí os preços de balcão. E o dólar tem sessão volátil e fecha com leve queda sob influência do exterior. A moeda encerrou valendo R$ 5,22. No balcão, soja hoje sendo cotado a R$ 146 a saca. Milho, R$ 65 a saca. E o trigo passando para R$ 77 a saca. Essas eram as nossas atualizações. A todos um bom dia e até a próxima edição com mais um Informativo Vicato.
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3: Meio-dia e 3,
4: 16 graus.
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7: E o nosso primeiro giro em busca de informações, Sandro e ouvintes, diretamente aqui do Amélia Lense, do Grupo Escolar, né? Para falar sobre educação. Vamos conversar com a diretora Reni Duarte para atualizar todas as informações a partir de agora. Diretora Reni, muito bom dia, seja bem-vinda.
8: Bom dia, Edson. Bom dia, Sandro, aos ouvintes da Rádio Sananduva e à Escola Amélia Lense Raimundi. Então, para começar com as nossas programações para a semana que vem, iremos comemorar, então, a Semana da Criança, com muitas dinâmicas, muitas atividades, com lanches diferenciados, com muitas diversificações. Tanto para o turno da manhã, quanto para o turno da tarde, principalmente, né, as crianças. Então, será uma semana inesquecível, uma preparação maravilhosa, realizada com muita dedicação, muito amor, muito carinho para nossos alunos. Também avisar que nos dias 12 e 13, nós teremos um feriadão. E para o dia 15, que é o dia do professor e também comemoramos o dia do funcionário, teremos uma programação muito especial na escola e fora dela também para os nossos professores e funcionários. Então, surpresas vindo por aí também. Além disso, a nossa escola ela irá participar dos dias 15, 16 e 17 de outubro da Feira do Livro, organizada pela Secretaria de Educação em parceria com o SESC de Passo Fundo. Então, haverá participação para os alunos do turno da manhã, participação também para os alunos do turno da tarde, na quinta e sexta-feira. E haverá à noite também para professores e demais colaboradores, aberto a comunidades em geral. No sábado à tarde haverá uma programação para toda a comunidade, em que a nossa escola também irá participar. Tivemos uma formação da Lei Lucas. Esta formação ela foi muito importante no dia 29 de setembro, na sede do Corpo de Bombeiros aqui em Sananduva, das 13h30 às 17h, e participamos com 3 pessoas da escola. No dia 29 também aconteceu os Jogos da modalidade xadrez, ou seja, a Olimpíada, que realizou-se no Colégio Estadual. Parabéns aos nossos alunos participantes, que também trouxeram medalhas para a nossa escola, bem como os professores que treinaram estes estudantes. O Programa Estadual de Apoio à Alfabetização, a nossa escola, então, faz parte do Alfabetiza-Tchê, e ela é uma escola apoiadora, e a nossa escola apoiada é de Charqueadas, e nós recebemos um grande valor em recursos para aquisição de livros, materiais didáticos, esportivos, equipamentos. E entre esse recurso e o Agiliza RS, nós fizemos melhoramentos na parte estrutural, pinturas, reformas, pinturas em salas de aula, prédio, parquinho, entre outras coisas. Também fizemos a aquisição de uma lousa interativa multitoque, com até 20 manuseios com instrumentos, um instrumento especial ou manual, com permissão para espelhamento, entre outros. Aquisição de mais um carrinho carregador para Chromebooks, ou seja, um gabinete de recarga, entre outras aquisições e reformas. Tudo para o melhoramento do aprendizado da nossa escola. Falar também que as matrículas, as inscrições, né, começam hoje para os alunos de primeiro ano do ensino fundamental, que segue até o dia 2 de novembro. Juntamente com a inscrição, será feita a solicitação dos uniformes escolares gratuitos, que é um direito de todos os estudantes da rede estadual, e pode ser feito de forma online pelo site da escola RS, e o prazo final é até o dia 2 de novembro também o pedido. Para transferência, é necessário que o aluno tenha a matrícula ativa no vínculo em qualquer rede de ensino e queira ingressar na rede estadual. Então, para a rematrícula, o aluno que está ativo, que queira permanecer na escola no próximo ano, ela é automática. Para alunos que estão com a frequência acima de 75%. Para quem estiver inferior, terá que ser presencial diretamente na secretaria da escola no período definido, tá? E alunos do nono ano, a gente faz um trabalho, então, em parceria, uma organização com o Colégio Estadual Sananduva e, posteriormente, efetivada a matrícula lá. Foi publicado a portaria que traz o detalhamento sobre o bônus que foi pago aos profissionais da educação da rede estadual, chamado de 14º salário, para as escolas que atingiram as metas do IDEB. E nós, com muito orgulho, então, e um resultado que nos inspira, atingimos a meta em 100% e recebemos, então, entre professores e funcionários, o 14º salário. Outras escolas foi de acordo com o percentual atingido. Por exemplo, no ensino fundamental séries finais, em 2023, o IDEB foi 5,5. A meta para 2025 era 5,7, mas nós atingimos 6,2. No ensino séries iniciais, anos iniciais, o IDEB de 23 foi 7,6. A meta agora era 7,7, mas o IDEB nosso foi 7,9. Alcançamos a maior nota entre as escolas do município. E juntos seguimos construindo um futuro ainda melhor. Isso, graças a esse resultado, é fruto do compromisso, da dedicação e do trabalho coletivo de nossos estudantes, professores, equipe diretiva, funcionários, famílias e de toda a comunidade escolar. Juntos, fazemos a educação acontecer e transformar vidas. E também comunicar que no dia 11 de outubro, nós temos a nossa aluna Cecília Sauer, que irá participar do concurso de oratória em nível nacional em Lajeado. Então, estamos com você, Cecília, representando o estado do Rio Grande do Sul na reta final nacional. Então, parabéns, estamos contigo e lá estaremos. Parabéns para nós, parabéns Sananduva, parabéns Rio Grande do Sul. Nós iremos representar então com a Cecília no dia 11, em Lajeado. Muito obrigada pela oportunidade. Um grande abraço a todos. Um bom dia.
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1: Como tornar a comunicação do direito mais clara para quem precisa compreender uma decisão, um documento ou uma orientação jurídica? Para o Tribunal de Justiça do Rio Grande do Sul, essa transformação também precisa começar na formação dos futuros profissionais. É com essa proposta que o TJRS desenvolve, em parceria com a PUC-RS, o Ponte Jurídica, projeto que leva a linguagem simples para dentro da formação acadêmica. E pela terceira vez, o Tribunal recebeu o selo de linguagem simples, concedido pelo Conselho Nacional de Justiça. Nesta edição, o reconhecimento foi justamente pelo Ponte Jurídica, que aproxima o Judiciário e a Universidade para trabalhar comunicação clara, acessível e precisa desde a sala de aula. A entrega do selo está prevista para 18 de novembro. O coordenador-geral da Assessoria de Inovação e Tecnologia e juiz auxiliar da presidência, Dr. André Luiz Aguiar Scheiner, explica a importância de atuar ainda na formação dos profissionais.
3: Pensa num estudante de direito. Ele, durante 5 anos, ele fica lendo códigos, doutrina, decisões, tudo escrito nessa linguagem tradicional de difícil compreensão, que a gente chama de juridiquês. Esse estudante, ele sem perceber, ele acaba aprendendo que escrever bem é escrever complicado, o que não é verdade. Daí, quando ele se forma, ele acaba reproduzindo esse modelo na petição, na sentença, no parecer. É um círculo vicioso que se cria.
1: O Ponte Jurídica é desenvolvido pelo Laboratório de Inovação do TJRS, o Lab9, em parceria com a Escola de Direito da PUC-RS. O projeto prevê capacitação de professores, formação de docentes multiplicadores, sensibilização dos estudantes e oficinas práticas de linguagem simples e direito visual. Também está previsto um projeto piloto no Núcleo de Práticas Jurídicas da Universidade.
3: Então, se a gente vai trabalhar só na reescrita, é como enxugar gelo. A gente corrige um modelo, um mandado, só que todos os dias vêm profissionais novos escrevendo de um jeito difícil, de um jeito pouco claro, de um jeito prolixo. Então, por isso a gente decidiu atuar antes, lá na origem, quando o hábito ainda está se formando. E é isso que esse projeto Ponte Jurídica vai fazer com essa parceria.
1: Os participantes poderão analisar e reescrever documentos e situações jurídicas previamente anonimizados, aplicando os conceitos trabalhados durante a formação. O projeto começou a ser estruturado a partir de uma aproximação entre o Tribunal e a PUC em 2025 e, neste ano, avançou para uma proposta de cooperação permanente. A expectativa é que a experiência possa contribuir para uma mudança gradual na cultura de comunicação jurídica e, futuramente, servir de referência para outras instituições de ensino. Com informações do Tribunal de Justiça do Rio Grande do Sul, Jean Costa.
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4: Mulheres vítimas de violência doméstica e familiar passam a ter garantia de afastamento remunerado do trabalho quando a justiça determinar a medida como forma de proteção. Foi assinado nesta quinta-feira, 1º de outubro, parecer vinculante da Advocacia Geral da União, que incorpora à Administração Pública Federal a decisão do Supremo Tribunal Federal sobre o tema. Pelas regras definidas pelo STF, o empregador paga os primeiros 15 dias de afastamento e o INSS assume o pagamento pelo período restante, que pode chegar a 6 meses. Para contribuintes individuais, facultativas e seguradas especiais, o benefício é pago integralmente pelo INSS. Não há exigência de carência, desconto de contribuição previdenciária sobre o benefício e o período conta como tempo de contribuição para a aposentadoria. Com o novo parecer, a decisão judicial que concede a medida protetiva será suficiente para o pagamento pelo INSS, sem necessidade de nova perícia ou análise do direito, apenas da condição de segurada. O Ministério da Previdência e o INSS vão ter até 15 dias para regulamentar o procedimento, com atendimento prioritário e sigiloso, inclusive pelo meu INSS. Da Agência Rádio Gov em Brasília, Claudimário Carvalho.
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10: Brasileiros já pagaram mais de 3 trilhões de reais em impostos, taxas e contribuições em 2026. A marca, calculada pelo impostômetro da Associação Comercial de São Paulo, foi atingida esta semana, mais precisamente na última segunda-feira, dia 28 de setembro. 25 dias antes do que em 2025, ou seja, a arrecadação dos cofres públicos cresceu neste ano. Numa conta simples e considerando uma população em torno de 212 milhões de habitantes, dá para falar que em 9 meses cada brasileiro mandou, em média, para os cofres de municípios, estados e União algo em torno de R$14 mil. Os responsáveis pelo levantamento explicam que o ritmo da arrecadação está relacionado a uma combinação de fatores, incluindo o aumento da atividade econômica, a inflação e mudanças nas regras da cobrança de alguns impostos. Da Rádio 2, Milena Abreu.
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10: No domingo, 4 de outubro, cerca de 158 milhões e 700 mil brasileiros vão às urnas para o primeiro turno das eleições. Este ano, escolheremos os nomes daqueles que nos representarão como presidente da República, governador, deputado federal e estadual ou distrital, no caso do Distrito Federal, além de 2 senadores. São, ao todo, 6 votos. Saber a ordem em que eles devem ser registrados na urna eletrônica é muito importante para evitar confusões ou até mesmo a anulação do voto. O primeiro voto será para deputado federal, com 4 dígitos. Depois, o eleitor deve escolher o deputado estadual ou distrital, que tem 5 dígitos. O terceiro e o quarto votos são para as vagas de senador, com 3 dígitos cada. Na sequência, a escolha é para governador e, por último, para presidente. Nos 2 casos, os candidatos são identificados por 2 dígitos. Para não se confundir no momento da votação, a sugestão é levar uma lista com os números dos escolhidos ou escolhidas na ordem em que vão aparecer na urna, a chamada cola eleitoral. Mas lembrando que não pode entrar com o celular na cabine de votação, por isso, o ideal é anotar em um pedaço de papel. No nosso país, o voto é obrigatório para todo brasileiro que tem entre 18 e 69 anos de idade. É facultativo para aqueles que são analfabetos, para jovens de 16 e 17 anos e para os idosos acima de 70 anos. Neste ano, a votação vai começar e terminar simultaneamente em todo o território nacional, independentemente das diferenças de fuso horário. Considerando o horário de Brasília, as sessões de votações abrem às 8 da manhã e fecham às 5 da tarde. Da Rádio 2, Milena Abreu.
6: 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Após o intervalo, voltamos com mais informações.

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3: O preço da soja se manteve em alta nos últimos dias, com picos acima de R$ 160,00 a saca em Paranaguá, indicam dados do CPEA. É período de entressafra, o que reduz a oferta mesmo em um ano de colheita recorde. Além disso, até o produtor que tem mercadoria para vender está com o pé atrás e não faz tanta questão de negociar agora. É gente preocupada, entre outras coisas, com os possíveis impactos do El Niño na próxima safra. A cotação do açúcar registrou uma forte alta nos últimos dias. Em São Paulo, o maior produtor nacional, a saca do Cristal Branco chegou a ser vendida acima dos R$ 121,00, o que dá uma alta de 6% em apenas um mês. Os números são do CPEA. Entre os motivos estão as chuvas que atingem a região centro-sul, atrasam a colheita de cana e prejudicam a produção de açúcar, o que reduz a oferta. A CEAGESP, a Central de Abastecimento de São Paulo, que trabalha com a compra e a venda de mercadorias de todo o país, divulgou o balanço sobre o comportamento dos preços nesta semana. Estão mais caros, por exemplo, abacaxi, banana, pepino, quiabo, couve-flor e cebola. No caso de itens como maçã, melão, cenoura, mandioquinha, escarola e ovos brancos, os valores estacionaram. Já entre os produtos que ficaram mais baratos na CEAGESP, dá para citar laranja, manga, beterraba, chuchu, repolho verde e acelga.
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5: Na região sul, a sexta-feira terá tempo aberto no Rio Grande do Sul e maior presença de nuvens em Santa Catarina e no Paraná. No território gaúcho, o céu fica claro em grande parte do estado, com aumento da nebulosidade no norte. Em Porto Alegre, os termômetros variam entre 8 e 18 graus. Em Santa Catarina, predominam as nuvens, enquanto o oeste registra períodos de maior abertura. Florianópolis terá céu encoberto com temperaturas entre 14 e 18 graus. No Paraná, há previsão de chuva em áreas do norte e do leste. Curitiba terá tempo encoberto, com mínima de 10 e máxima de 16 graus. As informações são do Instituto Nacional de Meteorologia. Viviane Bessa, o tempo e a temperatura.
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6: Eu sou Humberto Ferretti e esse é o podcast Na Bola.
3: Sexta-feira de clássico pelo Campeonato Brasileiro. 20h no horário de Brasília, São Paulo e Santos medem forças no Morumbi em duelo atrasado da rodada 21. As duas equipes somaram pontos importantes nos últimos jogos e se afastaram da zona de rebaixamento. Ainda assim, não alcançaram o número mágico de 42 pontos, que normalmente garante a permanência na elite. No sábado tem mais um jogo atrasado, entre Atlético Mineiro e Red Bull Bragantino, às 18h30 da noite. Fora os jogos atrasados, a rodada 29, com todos os 20 times da Série A, será retomada na quarta-feira, após a data FIFA. Pela Série B, serão 4 jogos nesta sexta: São Bernardo e CRB, Londrina e Criciúma, Juventude e Operário, Fortaleza e Náutico. Juventude e Fortaleza, se vencerem, podem assumir a liderança. Mas para seguirem na ponta, teriam que secar o Vila Nova, atual primeiro colocado, e que no sábado visita o Botafogo de Ribeirão Preto. Também no sábado jogam Avaí e Ceará, Atlético Goianiense e América, Cuiabá e Ponte Preta.
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3: Meio-dia e 26.
4: 16 graus.
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12: Bom dia aos radiovintes da Rádio Sananduva FM. Está iniciando o programa Um Novo Olhar, Caminho Novo, da paróquia São José Operário de Sananduva. Um espaço de reflexão e oração. Um espaço para alguns comunicados de interesse da nossa comunidade paroquial. Elaboração e apresentação, Padre Juarez Hoffmann. A palavra de Deus na Bíblia neste próximo domingo. A imagem da vinha, presente na primeira leitura do profeta Isaías, revela o cuidado amoroso de Deus para com o seu povo. O Senhor prepara, cultiva e protege sua vinha, esperando dela frutos bons. No entanto, a resposta do povo é marcada pela infidelidade, produzindo frutos amargos. Esta imagem expressa a história da aliança, na qual Deus permanece fiel, mesmo diante das falhas humanas. No Evangelho, Jesus retoma esta imagem e a aprofunda com a parábola dos vinhateiros homicidas. O dono da vinha confia na propriedade a trabalhadores, ou melhor, confia sua propriedade a trabalhadores, esperando que produzam frutos e os entreguem no tempo oportuno. No entanto, os arrendatários se apropriam da vinha, rejeitam os enviados e chegam ao extremo de matar o filho do dono da vinha. Esta parábola é uma síntese da história da salvação. Deus envia seus profetas, que são rejeitados, e por fim envia o seu filho Jesus, que será morto fora da vinha, fora da cidade. No entanto, aquele que foi rejeitado torna-se a pedra angular, fundamento de uma nova realidade, o reino de Deus aberto a todos. A mensagem central da parábola é clara. A vinha continua sendo de Deus, e Ele a confia a aqueles que produzirem frutos. Não basta pertencer ao povo de Deus. É necessário viver de modo coerente com a missão recebida. A fé, a oração e o culto só são autênticos quando geram frutos concretos de justiça, amor e fidelidade. Esta palavra é também um chamado à igreja de hoje. Nós somos os trabalhadores da vinha do Senhor. A missão que recebemos não é privilégio, mas responsabilidade. Somos chamados a cuidar, cultivar e fazer frutificar o reino de Deus em nossa realidade. Neste mês missionário, esta mensagem torna-se ainda mais urgente. Produzir frutos significa anunciar o Evangelho, testemunhar a fé e viver o amor de Deus nas situações concretas da vida. A missão não é apenas tarefa de alguns, mas vocação de todo batizado. Que, iluminados por esta palavra, sejamos uma comunidade fecunda, capaz de corresponder ao amor de Deus com uma nova vida e uma vida comprometida. Que a

0: Comunidade Nossa Senhora da Oliveira, da Secção Pitinim, no dia 8, na próxima quinta-feira, às 19 horas. Comunidade Santa Apolônia, dia 9, próxima sexta-feira, às 14 horas. E Comunidade Santo Isidoro, no dia 10, sábado, às 14 horas. Primeira sexta-feira do mês. Lembramos que hoje, primeira sexta-feira do mês de outubro, teremos celebração com o Apostolado da Oração e todos que puderem participar na Igreja Matriz, às 15 horas. Oração pelas vocações. Jesus, Mestre Divino, que chamastes os apóstolos a vos seguirem, continuai a passar pelos nossos caminhos, pelas nossas famílias, pelas nossas escolas, e continuai a repetir o convite a muitos de nossos jovens. Dai coragem às pessoas convidadas, dai força para que vos sejam fiéis, como apóstolos leigos, como sacerdotes, como religiosos e religiosas, para o bem do povo de Deus e de toda a humanidade. Amém. Hoje, dia 2 de outubro, nós também lembramos os anjos da guarda. E a eles nós assim rezamos também. Santo anjo do Senhor, meu zeloso guardador, se a ti me confiou a piedade divina, sempre me rege, me guarde, me governa, me ilumine. Amém. E muito obrigado a você que esteve conosco através do programa Um Novo Olhar, Caminho Novo, da Paróquia São José Operário, de Sananduva. 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A todas as bênçãos de Deus, pela intercessão de nosso padroeiro, São José Operário, pelos anjos da guarda que hoje lembramos, por São Francisco de Assis, que vamos lembrar também neste domingo, e em nome do Pai, do Filho e do Espírito Santo. Até a próxima sexta-feira, neste mesmo horário. Até lá!
1: Ouvintes da Rádio Sananduva que nos acompanham nesta manhã de sexta-feira do programa da Paróquia São João Batista, aqui de Sananduva, nosso bom dia, nossa saudação cristã, louvado seja nosso Senhor Jesus Cristo. Nós estamos iniciando o mês de outubro e este mês nós temos como tema geral para nossas reflexões o Dia Mundial das Missões e um mês também dedicado às missões. Este Dia Mundial foi instituído pelo Papa Pio XI em 1926, portanto estamos celebrando o centenário de sua criação. No Brasil, desde 1972, através da Conferência Episcopal dos Bispos do Brasil, CNBB, foi assumida a campanha missionária durante o mês de outubro, cujo objetivo principal é conscientizar os fiéis sobre a importância da missão universal da Igreja em promover oração, ajuda material e envio de missionários e missionárias. A campanha missionária é uma iniciativa promovida pelas Pontifícias Obras Missionárias, POM, em comunhão com a Conferência Nacional dos Bispos do Brasil, CNBB, o Conselho Missionário Nacional, COMINA, e a Conferência dos Religiosos do Brasil, CRB. O objetivo da campanha é conscientizar os fiéis sobre a importância da missão universal da Igreja em promover oração, ajuda material e envio de missionários e missionárias. O tema deste mês é Um em Cristo, Unidos na Missão. E o lema, para que todos sejam um. Sobre essa temática, o Papa Leão XIV nos presenteou com uma belíssima mensagem, convocando-nos a permanecer unidos a Cristo. Na mensagem para o Dia Mundial das Missões, o Pontífice nos indica três elementos essenciais para a vivência da missionaridade: estar unidos em Cristo, viver unidos na missão e realizar a missão no amor. Toda a fecundidade da Igreja missionária fundamenta-se na união com Cristo. Só haverá frutos na comunidade eclesial.

se seus membros permanecerem unidos ao Senhor. Mais do que pensar o mês missionário como um período de atividade, somos chamados a ser cristãos que cultivam uma espiritualidade missionária de estar na presença de Jesus. É dessa união com Ele que brotarão as iniciativas missionárias necessárias para testemunhar a vida em Cristo e levar o seu amor até os confins da terra. O mês de outubro também nos recorda que a missão não é responsabilidade de alguns, mas de todos os batizados. O Papa Leão XIV nos motiva. Nenhum batizado é estranho ou indiferente à missão. Todos, cada um segundo a sua vocação e condição de vida, participam na grande obra que Cristo confia à sua Igreja. Dentro do mês de outubro, no penúltimo final de semana, nos dias 17 e 18, a Igreja promove a coleta missionária. Por meio dessa coleta, realizada em todas as comunidades, são ajudadas dioceses presentes nos diversos continentes. Por isso, os envelopes da coleta missionária são distribuídos ao longo do mês de outubro, para que os fiéis possam realizar sua contribuição e entregá-las nas celebrações do Dia Mundial das Missões. A coleta missionária é a nossa ajuda concreta à missão universal da Igreja. É também um compromisso de colaboração com o Papa que, por meio do Dicastério para a Evangelização, apoia igrejas locais que mais necessitam de auxílio espiritual e de auxílio material. 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Programação que temos em nossa paróquia para este final de semana e a próxima semana também. Nesta sexta-feira teremos a primeira sexta-feira do mês, com as 16h30, adoração. Depois, às 17h, a missa dedicada ao Sagrado Coração de Jesus. Sábado, amanhã, teremos 14h, missa na Comunidade do Divino Faxinal. Depois, às 17h, missa na Matriz, missa comunitária. Para domingo, dia 4, 9h, a nossa missa dominical. Domingo, lembramos a todos que é um dia de eleições aqui em nosso Brasil, onde todos somos convidados a comparecer às urnas para exercer a nossa obrigação de cidadãos brasileiros. Na terça-feira, dia 6, 14h, Comunidade São Pedro. Dia 6 ainda, nós teremos no Centro de Eventos, em nosso Centro Comunitário, às 19h, o Retiro dos Crismandos. Na quarta-feira, dia 7, 19h, teremos na Comunidade São Gregório a Missa Comunitária. Dia 8, quinta-feira, 19h, Confissões na Comunidade São Cristóvão. Também no dia 8, na quinta-feira, às 16h, Missa da Saúde na Igreja Matriz. Para o dia 9, sexta-feira, 19h, reunião do CPP em nossa sala de eventos. Para o dia 10, nós teremos, 14h, Batizados na Igreja Matriz. Este dia 10 também teremos, às 17h, a Missa Comunitária. E depois, às 19h, do dia 10, missa na Comunidade dos Silos. Teremos também para o dia 11, 9h, a Missa Dominical em nossa Igreja Matriz. E dia 11, também domingo, 10h30, missa de festa na Comunidade Nossa Senhora Aparecida dos Três Pinheiros. Esta é a nossa programação que temos
para este final de semana e também para a próxima semana. Amigos ouvintes da Rádio Sananduva, que nos acompanharam neste espaço do programa da Paróquia São João Batista. Nossa saudação a todos, um bom final de semana, com a proteção e a bênção de nosso Deus. Em nome do Pai, do Filho e do Espírito Santo. Amém.

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1: Meio-dia e 43.
2: 17 graus.
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gente, muito bem, muito bem. Estamos de volta, estamos chegando por aqui na programação da 97 Sananduva FM, a rádio que todo mundo ouve. Eu mesmo, Edson da Costa, a partir de agora, até as 3, vou fazer a companhia, vou trazer informação, vou trazer música e alegria, claro, né? Nesta tarde maravilhosa de sexta-feira, véspera de final de semana, véspera de eleição. Alô, meu povo! 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Vamos que vamos, meu povo. Até as 3 da tarde, então. Por aqui está sob o nosso comando a rádio que tem abrangência para mais de 40 municípios. Boa tarde.

0: bem, olha a parte musical, a primeira do Tarde Demais de hoje com Doce Pecado, bota no 12, Tassi Oliveira. Eu vou te dar uma surra de amor. Michel, até logo, Matheus Fernandes, Esquemas, 1h17.
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0: Vamos lá com as informações do Radar do Trânsito. IRS-135 que liga Passo Fundo, passando pelo pedágio em direção ao Trevo de Coxilha, Tapejara, Estação Sertão, Urubango, Getúlio até Erechim. Temos aí 5 veículos por minuto neste momento, fluxo a maior de veículos pesados. A 285, Lagoa Vermelha, Passo Fundo, Lagoa Vermelha, direção a Vacaria e Ramificações. Também o trânsito flui normal, não tem alteração e a maior de veículos pesados. A 470, Lagoa Vermelha, Barracão, tudo dentro da normalidade, a maior de veículos pesados. A 343, Sananduva, Cacique, São José, Barracão, trânsito flui normal, não tem alteração, a maior de veículos leves. A 126, Sananduva, passando pelo Trevo de Biaçá, em direção ao Trevo da 285, em Lagoa Vermelha. É maior de veículos pesados o trânsito neste momento e as demais rodovias, a gente segue o monitoramento online.
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0: 17 graus.
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0: Olha a hora, minha gente. Agora 1h22. Temperatura no centro, querida Helena Serranova, em 17 graus. A umidade relativa do ar, 55%. Céu azul, sol radiante. E uma temperatura gostosa, não é? Vamos com mais música. 1h23. Alô, você.
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0: da Sana do FM tem a melhor programação, gente. Olha o grupo Momentos. Com um áudio vazado, Manu, pro seu namoro dar certo, Luan Pereira, lembrar de mim. 28 para as duas.
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0: em torno aí de 12 graus, a máxima poderá ultrapassar aí os 24 graus, né? Aliás, para amanhã, mínimas de 12, máxima de 26 graus, 4,3 milímetros. E domingo, mínimas de 15, máxima de 24 graus, 12 milímetros é a previsão de chuva aí para domingo, né? 12,9 milímetros é a previsão de chuva para domingo, segundo a meteorologia. Pode haver mudanças no decorrer do período.
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0: 26 para as duas.
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1: A gente brigou.
0: Bora com música!
1: Terminou na T.
0: E o Negro e Solimão.

0: na cena do FM passou por aqui. Banda Catedral, que pena. Tiago Viana, Deus mudou minha sorte. Rio Negro e Solimões, ruim sinal. Aula especial aí pro Kikito Zanin. Alô, Kikito! Como é que tá, meu querido? Tá retornando pra cena nuvem, acompanhando a 97, a rádio que todo mundo ouve. 14 para as duas.
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0: Vamos falando do Internacional. O Inter trata duelo com o Corinthians como decisivo para reagir no Brasileirão. Confronto direto na parte de baixo da tabela pode dar confiança ao trabalho de Eduardo Batista e melhorar o ambiente antes do Grenal. Do lado gremista, arrancada em outubro, tem dois jogos chaves. Contra Remo e Inter, o tricolor dá início à mesa em que pode definir o futuro do Campeonato Brasileiro.

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Olha a hora, 9 para as 2. 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

0: Vamos que vamos, meu povo querido. Olha na programação, banda Sétimo Sentido, proposta. O Traia Véia Nova York esperando na janela e o Alex Ronaldo louco. 2 e 2. 97.7.
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4: Vamos lá com as informações desta tarde. Olha, Petrobras faz nova descoberta de petróleo em poço na costa do Amapá. A Petrobras anunciou hoje uma nova descoberta de petróleo no Poço Morpo, na costa do Amapá. O local fica no bloco FGA-M-59, na chamada Margem Equatorial, uma região do litoral brasileiro com potencial para exploração de petróleo e gás. O poço está em águas ultraprofundas, a cerca de 2,9 quilômetros de profundidade. A estatal já havia encontrado petróleo no mesmo poço em agosto. Desta vez, continuou a perfuração e em uma região ainda mais profunda identificou uma nova área com presença de petróleo. E os Estados Unidos suspendem o atendimento presencial da embaixada e nos consulados no Brasil a partir de hoje. Por questões de segurança, não há previsão para a retomada dos serviços. A decisão foi anunciada ontem, mas o governo norte-americano não informou quais ameaças teriam motivado a medida.
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Mais uma horinha de programa, meu povo querido. Vamos lá, sextou por aqui então, com o patrocínio da PS Atacarejo, Aparelho Atacado no Varejo. Também comigo por aqui na programação da 97. 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Sextou então, 2h08, mais uma horinha de programa por aqui, ó.

0: atuais. Olha o fim de semana. Também o Chicabana, eu quero só você, indústria musical, aviãozinho. A melhor programação na melhor rádio, sempre digo.
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0: é, estamos de volta. Olha, é o seguinte, amanhã, a partir das 9h30 da manhã, aqui na cena do BVM, tem o programa Passa Bolas, 9h30 da manhã. 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
1: Bom de certo, né?
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1: E o Doce Mistério, gente, cantou aqui na nossa programação, Tô Namorando com a Bebida. Kleber e Cauã, Levanta o Copo, Bom de Sertanejo e Mão da Lua, Amigo das Estrelas. Olha, a temperatura permanecendo em Sananduva, no centro da cidade, em 18 graus e meio. 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
2: 26 para as duas.
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2: 26 para as 3.

0: Vamos que vamos, meu povo. Olha a sequência na programação. Girou Ponteiro, 24 para as 3. 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
1: Falar que os

0: legal, meu povo. Olha o nosso pecado, você chegou. João Bosco e Vinícius, 25 horas. Ouvimos também ainda nesse bloco aí o Gustavo Lima, Sofro e Não Nego. Mas que tal? 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

gente, na sequência, tá chegando por aí, Jean Martinazzo, e eu retorno amanhã às 6 da matina. Fica aqui um abraço do Edson e até amanhã.

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8: Vamos lá então, gente. Boa tarde. Boa tarde. Tô chegando. Bora. Chama. Ai, a rádio que todo mundo ouve, né? Estamos iniciando mais uma tarde de trabalho, mais um dia abençoado, né? Mais uma tarde abençoada, né? Eu sou o Jean Martinazzo, muito, mas muito prazer. Eu jogo prazer pra você. O que é isso? Toda a região. Sejam todos bem-vindos aí, nossa, tá? Mais uma tardinha boa, tardinha gostosa. Sextou, né, meu querido? Tá chegando aí as eleições, é domingão, lembrando... A Rádio Sananduva FM, juntamente com o podcast, a gente vai estar fazendo uma super transmissão para você, apurando aqui as eleições 2026. Acompanhe lá nas redes sociais, vai ter live lá no... Para você que curte fazer live também, né, fia? Bom, domingão, vai ter live nos canais da Sananduva FM, no podcast, você vai acompanhar, a gente vai transmitir tudo para você. 15 horas e 4, vamos iniciar bem a nossa tarde com a loja Escalabrim, é o 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E ó, já aproveitar aqui, deixa eu pegar minha colinha, que tem sorteio valendo. Só já sabe, estão mandando até áudio já aqui. Tem sorteio que só vale áudio. Mandar um áudio e falar, Jean, quero concorrer a esse kit do Super Ávila. É 1,5 kg de costela minga, mais um pão de alho Santa Massa do Super Ávila. Tem que mandar um áudio bonitinho. Capricha e fala, Jean, quero concorrer a esse presentaço aí, fi. Você vai estar concorrendo, tá bom? Eita, nós, pra iniciar bem mais essa cestinha gostosinha. Cléo de Bai Rafael, faz assim pra ela.

0: Esse é o Cláudio. Vai, Rafael, faz assim pra ela.
1: Boa tarde, Jean. Quero concorrer esse kit do JD Ávila.
0: Boa! Manda aí você também, meu querido.

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0: 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Esse é o Henrique Juliano, os Havaianos. A misturinha louca, que delícia. Quem que tá participando aí? Deixa eu liberar aqui o WhatsApp.
1: Boa tarde, tudo bem? Aqui é a Viviana Tartar, eu gostaria de participar do sorteio do kit churrasco.
0: Tá bom, Vivi, tá no sorteio, mais um, mais um.
2: Boa tarde, Jean. Queria concorrer ao kit churrasco do J. De Rafa.
0: Tá no sorteio também, fia. Eita, nós! Chama, chama.
3: É mais um. Não!

da 97 Country Beach. Corpão de violão aqui na tarde. Tem sorteio valendo, gente, ó. A rádio vai ficar um instantinho fora do ar devido melhorias do sistema para deixar você cada vez mais conectado junto com a gente aqui na programação. Então, porventura, você tá ouvindo aí, ficou fora do ar, não desliga não, daqui a pouquinho a gente já retorna. Enquanto isso, você pode acessar lá no site da 97, baixar o aplicativo e seguir junto com a gente por lá também, tá bom? Então segue aí, @RádioSarandovaFM nas redes sociais. 15 e 13.

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1: Temperatura na casa dos 21 graus.
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3: Muito bem, senhoras e senhores. Vamos lá então.
4: Todo mundo.
3: Sananduva FM. A rádio que todo mundo ouve. Tem sorteio valendo aqui. Você tá ligado, né? Tem que fazer o seguinte: manda um áudio aí. Fala, Jean, eu quero concorrer a esse presentaço aí. É do Super Ávila, um kit contendo 1,5 kg de costela minga, mais um pão de alho. Seu churrascão aí, seu churras do final de semana, cê top, junto com nós aí, tá bom? Então manda áudio. Quem que tá mandando áudio aqui? Eu vou colocar aqui o áudio da dona Fátima que mandou. Esse aqui, vamos... Fala aí, dona Fátima, boa tarde.
5: Oi, boa tarde, aqui é a Fátima, quero participar do sorteio lá no JB Ávila.
3: Tá bom, fia, tá no sorteio também, tá bom? Quem mais aqui? Vamos ver.
6: Boa tarde, Jean Martinazzo, tudo bom?
3: Tô bom. Longo. Fala, meu querido.
6: Oh, quero concorrer o kit churrasco do mercado Super Ávila. Aquele grande abraço, bom trabalho.
3: Obrigado, obrigado.
6: Sextou.
3: Sextou, meu querido. Sextou, é nóis, 15h20. Não, não.

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0: de som. Na 97 é bom demais. 996730977. Manda áudio aí, meu querido.
1: Boa tarde, meu Oi. Nome é Heloísa Macedo e eu quero participar do sorteio do kit churrasco do JW.
0: Tá bom, tá no sorteio. Animação, filha, pelo amor de Deus. Quem mais ali?
2: Alô, boa tarde.
0: Oi.
2: Jean Martinaz,
0: tudo Oi.
2: Bem? Aqui é o Claudir Pessoa de Chaves.
0: Fala, meu
2: Gostaria
0: querido.
2: Gostaria de participar do sorteio do kit churrasco do mercado de Ávila. Manda um alô aí pro pessoal do Posto Tradição.
0: Alô.
2: Filial 4 aqui, Sananduba.
0: Boa.
2: Um grande abraço a todos.
0: Bom. Um abraço, meu querido.
2: Boa tamo sexta-feira.
0: Tamo sexto, né?
2: Obrigado.
0: Um abraço. Tamo junto. DJ Lucas Beats.

0: Na 97 é bom demais. Eu e o Moreno, lá ele. Vamos junto de volta aqui na tarde pra você, com você, né, meu querido? Ai, meu Deus do céu. Sorteio valendo, vamos ver.
1: Boa tarde, Jean, tudo bem?
0: Tudo bem.
1: Aqui é a Beatriz da Silva, de São Domingos. Jesus, gostaria de participar do sorteio do kit churrasco do J. de Ávila. Uhum. Abraços.
0: Ai, abraços, fia.
2: Boa tarde, aqui é a Silvia. Gostaria de participar do sorteio do Super Ávila. Obrigada.
0: Eu que agradeço, tá bom, fia? Quem mais aqui? Vamos ver. Fala aí.
3: Boa tarde, Gia, tudo bem? Gostaria de participar do sorteio do kit churrasco do Mercado J. de Ávila. Muito obrigado. Meu nome é Andresa.
0: Valeu, Dê.
4: Boa tarde, Gia Martinazzi, tudo bem?
0: Tá bom.
4: Aqui é a Lisiane Brizolin, da Vila Nova. Queria participar do kit churrasco do J. de Ávila.
0: Tá bom, tá no sorteio. Mais um rápido, dá tempo, né? Eita, nós.
5: Boa tarde, Gia. Tudo bem? Gostaria de participar do sorteio. Um abraço.
0: Um grande abraço para você também, tá bom? 15 horas e 30 minutos. Eita, nós! Sextou, né?

0: Sarandu VFM, a rádio que todo mundo ouve. Esse é o Bruno Barreto, 40 graus de amor. 15h33, um break rapidão. Já daqui a pouquinho eu tô de volta. Tem participação do ouvinte, 996730977. Manda o seu áudio aí. Fala assim, Jean, eu quero participar desse sorteio, meu querido. Vai tá concorrendo. Ai, daqui a pouquinho eu tô de volta. Não sai daí, não.
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2: Olha, a hora 15h35, 25, faltando para as 4. 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
2: Ai, meu Deus. Em toda a região. A rádio que todo mundo ouve, 24 faltando para as 4, gente. Olha a hora. 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Vamos seguindo aí, deixa eu ver. O pessoal que tá participando, deixa eu só liberar aqui. É isso, gente. Sorteio valendo, né?
5: Bom dia, Mantinazzi, tudo bem?
2: Eu tô bem.
5: Aqui é Lisiane Brasilinho, da Vila Nova. Queria participar do kit churrasco do J. de Ávila.
2: Tá no sorteio, fia.
6: Boa tarde, Jean. Tudo bem?
2: Tudo bem.
6: Gostaria de participar do sorteio. Um abraço.
2: Um abraço, dona Verônica. Obrigado, viu? Tá no sorteio também. Tá bom, fia? Vamos ver mais um aí. Deixa eu ver.
7: Oi, Jean. Oi. Tudo bem?
2: Tudo bem.
7: Aqui é Ivone dos Santos Pastorello. Oi, eu gostaria de participar do sorteio do J. de Ávila do kit churrasco. Um bom fim de semana a todos.
2: A ti também, fia. Oi.
8: Boa tarde, tudo bem? Quero participar do sorteio do Superável.
2: Ai, meu Deus, você manda o nomezinho, fia. Pelo amor de Deus. Deixa eu abrir minha bola de cristal aqui. Vamos ver. Tô brincando. Vamos ver.
9: Boa tarde, aqui é a Zoraida Reimbosco. Gostaria de participar do sorteio do J. de Ávila.
2: Tá bom, tá no sorteio também. Vou pegando os... Quem não mandar o nome, não tem como...
10: Jesus, amor.
2: Sortear, fi. Pelo amor de Deus, manda o nomezinho, tá bom? Manda o áudio, ou no áudio mesmo você coloca o seu nome completo aqui, é o tal, tal, tal, tal, tal. Bom, nem vou saber. Vamos ver mais um ali.
11: Oi, boa tarde, tudo bem?
2: Oi.
11: Aqui é a Dirce, eu gostaria de participar do sorteio do kit do J. de Ávila. Muito obrigada.
2: Eu que agradeço, tá bom? Ai, 22 faltando para as 4.

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1: Gostaria de participar do sorteio do Volta de Ávila, Valfredo.
0: Grande Valfredo, abraço, meu querido.
2: Oi, Jean, tudo Oi. Bem?
0: Tudo bem.
2: É Angelina Dalaia. Gostaria de participar do sorteio do Mercado do Ávila.
0: Boa, boa. Mais um ali. Oi, Raquel. Nomezinho, né, filho? Isso aí, boa. Parabéns, parabéns. Quem mais aqui? Vamos ver.
3: Boa tarde, Jean. Aqui é o André País. Eu gostaria de participar do sorteio do JD Ávila.
0: Tá no Valeu, sorteio.
3: Um abraço.
0: Um abraço, meu querido. Tamo junto.

0: Na 97 é bom demais. Zezé de Camargo e Luciano, a menina veneno aqui na tarde. Pra recordar, né, meu querido? Break rapidão, que a pouquinho eu tô de volta. Tem sorteio valendo aqui no programa, Fê. Você vai fazer o seguinte: manda seu nomezinho, manda áudio, né? Fagê, eu quero concorrer a 1,5 kg de costela minga, mais um pão diário Santa Massa do Super Ávila.
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0: Muito bem, vamos lá então. Tamo de volta. Chama.
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0: Na rádio que todo mundo ouve, gente. 12 faltando para as 4. 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Não deixe para depois, não. Corra lá, meu querido. 11 faltando para as 4, dá tempo ainda de você participar. E deixa eu ver, aqui a Camille mandou áudio. Fala aí, Camille.
6: Boa tarde, Jean. Aqui é a Camila e eu gostaria de participar do sorteio do Super Ávila.
0: Tá bom, tá bom, tá no sorteio. Ai, 11 para as 4, finalzão de semana tá aí, né? Ó.
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0: Bora!

0: na 97 é bom demais. Esse é o Rick Render. Fim de semana, né? Tá chegando aí, meu querido. Quem mais?
1: Fala, Jean. Tudo certo?
0: Bom!
1: Quero participar do sorteio. Ronei Zaparoli.
0: Fala, meu querido.
1: E domingo vamos dar um X.
0: Ah, não. O que, que é isso? Pelo amor de Deus. Bloqueado. Tá bloqueado. Pelo amor de Deus. 15h53, gente. Temperatura 20 graus nessa tarde. Manda um salve aqui também. Alô, Lagoa Vermelha. Ô, Amanda. Obrigado, filha. Tamo junto.
2: Diga-me, vou

0: na 97. É Taim, Thiago. Ai, cegama, cegama. É, meu filho, vai pro cantinho da disciplina. Não seguiu as regras, vai pro cantinho da disciplina. Só mandar... Gente, ó, é tão simples. Manda o áudio, eu quero concorrer ao sorteio simples. Nomezinho completo, você vai estar... Você não vai pro canto da disciplina. Não respeitou, vai pro canto da disciplina. Ai, meu Deus, tá... Tá no canto da disciplina ali.
1: Boa tarde, Jean. É. Tudo certo?
0: Bom.
1: Queria participar do sorteio do kit churrasco do Super Ávila.
0: Beleza.
1: Diego Domingues.
0: Grande Diegão, tamo junto.
2: Boa tarde, tudo bem? Oi. Aqui é a Jacira. Gostaria de participar do sorteio.
0: Tá no sorteio.
2: Muito obrigada.
0: Eu que agradeço. Tá bom? É, filho. Simples, é? Só lá.
3: Jesus amado.
0: O que é isso? Três, faltando pras quatro. É mentira dela. O que é isso? Jesus.

0: Esse é o Teodoro Sampaio. É mentira dela. Pontualmente 16 horas. Já, já, daqui a pouquinho eu tô de volta. O pessoal que tá participando do sorteio aí, vamos ver rapidinho.
1: Tarde, Jean. Oi. Queria participar do sorteio do Super Dávila. Aqui é a Maria Salete.
0: Ô, dona Maria. Todo mundo. A melhor da sua tarde, não sai daí não.
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0: Informações à tarde, cerca de 1,4 bilhão de reais ainda estão nas contas de usuários de casas de apostas que serão encerradas no Brasil. O prazo para solicitar o resgate termina às 23 horas e 59 desta segunda-feira, dia 5. Segundo o Ministério da Fazenda, quem não conseguir retirar o dinheiro neste período não perderá necessariamente o valor. Os saldos restantes deverão ser devolvidos posteriormente por meio dos bancos responsáveis pelos recursos da empresa. A partir desta terça-feira, da terça-feira que vem, as plataformas deverão deixar de funcionar. O debate entre candidatos à presidência, que seria realizado pela TV Globo, foi cancelado após duas decisões judiciais alterarem as regras do evento. O TSE determinou que não fosse exibida uma cadeira vazia reservada ao presidente Luiz Inácio Lula da Silva e proibiu perguntas dirigidas a ele. Outra decisão, o STF determinou a participação de Renan Santos no debate. Diante das mudanças, a emissora cancelou o evento. Candidatos que participariam e entidades de comunicação criticaram as decisões e manifestaram preocupação com a interferência judicial nas regras previamente já estabelecidas.
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0: 16:03.
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0: na rádio que todo mundo ouve, 16:05. Vamos aí, começar mais uma hora aqui do programa, né? Tem o sorteio que tá valendo do Super Ávila. Já vou trazer aqui o ganhador, tá bom? 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Deixa eu colocar aqui já uma canção. Deixa eu ver. Sorteio tá valentagem. Dá tempo a gente participar. Enquanto isso, deixa eu ver aqui. Vou colocar uma do Israel Rodolfo, pode ser, né? Tá bom. Hã? Eita, vamos lá então, de volta aqui, sorteio vale. Vamos ver os áudios, dá tempo, né? Ah, vou colocar essa rodada de áudios aqui. Posso colocar? Tá bom então, quem que foi? Vamos ver.
1: Boa tarde, Gil. Oi. Aqui é o Altemir Fortuna.
0: Fala, meu querido.
1: Também queria com eu o sorteio do J.D. Ávila. Obrigado.
0: Eu que agradeço.
2: Boa tarde, é a Lauriana Venâncio Bareta de São Oi. Geraldo. Quero participar do sorteio do Vale Churrasco do J.D. Ávila.
0: Boa! Tá no sorteio também, tá bom? Mais um ali, vamos ouvir. Vai.
3: Oi, Jean, Oi. Tudo bem? Eu gostaria de participar do sorteio do churrasco do J.D. Ávila. É a Sala da Osoto. Obrigada.
0: Tá bom.
4: Não entendi o que ele falou.
0: Mas enfim, tá no sorteio, tá bom, Sala? Vamos ver ali.
5: Boa tarde, gostaria de participar do sorteio do churrasco do J. Dávila.
0: Boa.
5: É Antônio Carlos.
0: Antônio Carlos, tamo junto, meu querido.
6: Boa tarde, Jean, tudo certo?
0: Fala, bom.
6: Aqui é o Leandro, queria participar aí do kit churrasco do Super Ávila.
0: Boa, é nóis, meu querido, tamo junto. Já vou trazer o ganhador aqui na sequência. Seu brilho sumiu.

0: gente não trouxe nada.
1: Na 97 é bom demais. Esse é o Ed Gil, 50%, com o Fernando e o Sorocaba. 16 e 12, ó, ganhador de hoje. Lembrando que o ganhador tem que confirmar que tá ouvindo o programa. Foi Raquel Ritt. Alô, Raquel, confirma que você tá me ouvindo aí, tá bom, fia?

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4: Vamos lá, de volta aqui na tarde, 16h20, pra você e com você. 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
5: No oferecimento de Farmácia São João, temperatura 19 graus aqui para a nossa região. Princípio, sol predomina, né? Mas para amanhã, sábado, pode ter pancadas de chuva já no final da tarde, noite ali. A princípio, as temperaturas para amanhã, 26, mínima 13. Domingo, tem previsão de chuva na parte da madrugada, ali manhã com alguma nebulosidade, mas o sol volta a aparecer na parte da tarde, com temperaturas máximas em 24 e mínima 15.
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1: Sananduva. 20 faltando para 5 da tarde. 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Léo Foguete, última noite.

0: na 97 Sorriso Maroto, dependente. 13 faltando para as 5.
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0: Daqui a pouquinho eu tô de volta, não sai daí não.

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5: Vamos de indicadores econômicos, informando aqui na tarde para você as principais atualizações e informações. Nesse final da tarde teve reajuste de valores aí no dólar comercial, vendendo a sua venda 5,21, o euro 5,87, já na criptomoeda do Bitcoin teve uma queda, né? Ontem teve queda e hoje também, para R$ 439.874.
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5: 18 graus.
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5: 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Vamos lá então, de volta. Eu vou fechando a minha edição, gente. Obrigado pela sua audiência. Bom final de semana. Eu volto segunda-feira. Até mais, gente.

0: Tamo junto na 97.
1: Essa daqui não podia faltar.

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Aí 17 horas e 2 minutos no toque da gaita botoneira, né, do Ricardo Comaceto, que vai anunciando e anunciando aí, né, tá começando a programação gauchesca, líder de audiência em toda a região, né. Estamos chegando aí com a voz do Pampa, muito boa tarde para você, comigo Sandro, a partir de agora até às 19 horas nós ficamos juntos, então nesse final de tarde desta sexta-feira louca, de especial, de tempo bom, né. Temperatura em Santa Luva está em 18 graus e 5 décimos, super agradável com esse sol, dá para tirar as nhaca, né, as umidades e os mofos, né, depois de vários dias de chuva e tempo nublado. Mas não se alegre muito, gente, que a chuva vai retornar aí no final de semana, mais precisamente aí na manhã, noite, domingo, segunda-feira, logo mais a gente atualiza aí a previsão do tempo. Tá bueno, né? Final de tarde desta sexta-feira, desse início de final de semana, 2 de outubro de 2026, do 175º dia do ano, 40ª semana, 75,3% do ano já se passou, né? Estamos aí na lua cheia, hoje é dia mundial do sorriso, vamos sorrir então, né? Dia do anjo da guarda, né? Anjinho da guarda. E aniversário de Porto Velho, capital do estado de Roraima. Isso aí, né? Ajude agora o nosso WhatsApp. Está aí à sua disposição. Pode participar com a gente, né? Nosso WhatsApp é o 99673-0977. Pode solicitar sua música e mandar o chasque, né? Eu acho que eu fugi da escola, né? Porto Velho, capital de Rondônia, não de Roraima. Aí então, agora corrigido, né? É lá no norte do país. 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Começamos então o programa de hoje, 17:06. Chucro de Viamão com Zezinho Grupo Floreio.

0: Adair de Freitas, Cantiga da Esperança e Chucro de Viamão com o Zezinho e Grupo Floreio. Assim começamos a nossa programação gauchesca de hoje, né? Da Voz do Pampa aqui na Sananduva FM, a rádio que todo mundo ouve. 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Agora, 5 da tarde, com mais 12 minutos e meio.
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0: 18 graus.
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0: 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Abraço ao nosso amigo Dimorvan Rafaim. Abraço, Dimo. Tá pilotando a máquina, a colheitadeira, colhendo aveia, né? O pessoal tá na colheita da aveia. O Dimo está no... parece os altos aí do Ouro Verde, Cacipesca aí do Pessegueiro aí, né? É aquela região aí, né? Um abraço, Dimorvan. Bom trabalho pra ti, né? Meta a máquina na lavoura aí. O pessoal que está lidando, né, aproveitando esta quinta, essa sexta-feira de tempo bom, né? Depois de ontem aí, fez um alinhado tempo. Hoje, sexta-feira, o sol apareceu em sua plenitude, né? Saudade do solzinho, né? Próximo bloco a gente atualiza as informações do agronegócio. 17:19, Newton Ferreira.

0: Dele Carqueja, né? Grupo Carqueja, vaneira do peão ajustado e abaralhando a barbela com o Newton Ferreira. 17h28, vamos trazendo informações do agronegócio, chegando mais uma edição aí do Momento Agro.
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0: Vamos atualizando as principais informações nas últimas horas, né? Agronegócio, Ministério da Agricultura lança página com orientações sobre o El Niño. O ambiente reúne dados, ferramentas e informações como apoio a ações de prevenção, preparação e mitigação de riscos climáticos. A página tem conteúdos, né, sobre clima, crédito, seguros, ARC, assistência técnica, plano safra e caminho verde. Mulheres já representam 40% dos decisores rurais, mostra pesquisa da ABAG. Ferramentas como drones, telemetrias, sistemas de gestão e outras soluções digitais fazem parte da rotina de 71% das gestoras. Futuros do milho de Chicago acumulam perdas de quase 6% em semana marcada por surpresa do Departamento de Agrícola norte-americano. Analistas acreditam que a volta das altas da CBOT, mas apontam possível pressão nas cotações da B3. E a arroba futura do boi deveria ser de R$ 470,00 para estimular oferta no primeiro trimestre de 2027, alertam analistas.

0: Vamos atualizando o preço médio dos produtos praticados hoje na região. Soja em torno de R$ 146 a saca e o milho R$ 65 a saca.
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Bueno, 17h36, vamos mateando. E os serranos com esse chamamé bonitaço, né? A estampa do Rio Grande.

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1: Quando canta um missioneiro, Jorge Freitas, e ainda os Serranos com Ótima Mé, Estampa do Rio Grande. 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
1: 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Em Sananduva, 16 graus e meio.
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1: E um acidente de trânsito foi registrado agora à tarde entre Passo Fundo e Coxilha, na RS-135. O condutor de um Volkswagen Gol teria perdido o controle do veículo após a quebra da barra de direção. Na sequência, o automóvel acabou colidindo contra a lateral de uma carreta que trafegava pela rodovia. Apesar dos danos de grande monta registrados no automóvel, ninguém ficou ferido no acidente. Equipes da EGR atuam no local realizando os procedimentos necessários e a sinalização da via. Nesse momento, o trânsito está fluindo em meia pista no trecho do acidente, né? Então, muito cuidado você que está trafegando na RS-135 entre Passo Fundo e Coxilha. Informações atualizadas, né, agora há pouco, desse acidente. Trânsito está em meia pista. Demais rodovias da região, BR-285, na região de Passo Fundo, o trânsito é moderado. Também na região de Lagoa Vermelha, na 285, o trânsito é de leve a moderado. Informações do trânsito, hoje é sexta-feira, início de final de semana, também domingo teremos as eleições, muita gente pegando a estrada, muito cuidado, muita atenção, né? Redobre a atenção, com bastante movimento nas rodovias.
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1: E vamos seguindo com a Voz do Pampa para a gente arrematar esta primeira hora do programa. Temos Lisandro Amaral no Tempo do Quintino. Agora 10 para as 18. Próximo bloco tem informações.

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0: Aê, o saudoso Porca Véia, Fazenda da Viúva, né? Clássico do cancioneirismo, Marca Bertucci, né? E o nativismo do Lisandro Amaral no Tempo do Quintino. Assim a gente arremata, né, moçada? Primeira hora da Voz do Pampa de hoje, um minuto para as 18 horas. Vamos trazendo logo na sequência informações do RSA News em mais uma edição. Então fica com a gente, depois teremos a segunda hora do programa. A moçada está participando, vamos estender o chasque aí, né?
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0: Vamos trazendo informações, então, atualizando as principais notícias, destaques das últimas horas aqui na nossa programação, né? Enquanto você vai mateando, aí ouvindo a música gaúcha, vai ficando bem informado, então, né? Polícia Federal cumpre 2 mandados em plano contra a Embaixada dos Estados Unidos. Estados Unidos determina a suspensão de serviços consulares nesta sexta-feira. Presidente do STF, Luiz Edson Fachin, marca reunião com a Polícia Federal sobre citações a ministros no caso Master. E Fux pede manifestação da AGU sobre pedido para liberar as bets. Dólar fecha a R$ 5,21 e Bolsa tem alta forte antes do primeiro turno das eleições. E a Petrobras faz nova descoberta de petróleo em poço na costa do Amapá. Mega Sena e outros sorteios são antecipados por causa do primeiro turno das eleições. Mulheres vítimas de violência doméstica poderão receber benefício do INSS durante afastamento. Medida garante renda para mulheres que obtiverem, né, na justiça o afastamento do trabalho como medida protetiva prevista na Lei Maria da Penha. Pagamento poderá ocorrer em até 6 meses. Polícia Rodoviária Federal reforça segurança e orienta eleitores para as eleições 2026. Operação será integrada com os tribunais regionais eleitorais e forças de segurança. Haverá restrições para veículos de grande porte e bloqueios de rodovias só poderão ocorrer em situações excepcionais. 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
1: Agora 18:04.
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4: 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E a moçada retornando de Caxias do Sul, rumo a Sananduva, estão por Lagoa Vermelha agora, né? Abraço, Rui Quadri. Tá o Rui Quadri, também o Cício, o Elton e o Lourenço. Abraço, moçada. Bom retorno para vocês, né? E o Rui me pediu aqui os Garotos de Ouro, música do saudoso Gildo. A milonga bonitaça aí, né?
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4: E retornando de Passo Fundo, rumo a Sananduva, abraço Lucas aí da Ouro Trigo Transporte e Logística.

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0: a moçada me pediu, a gente rodou aí o Tiburcio da Estância, né, batizado de Campo, e também do saudoso Gildo, na voz dos Garotos de Ouro, Saudades de Minha Terra. Louco de especial.
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0: 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Abraço aí, Pancho. Joca Martins, Recuerdos da 28.

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0: Tá aí um clássico do nativismo, saudoso Zé Cláudio Machado, Tapeando o Sombreiro, também o Joca Martins, Recuerdos da 28.
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0: 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Amanhã, sábado, final de semana de tempo bom, apenas com variação de nuvens. Está marcando de 1 a 2 milímetros de chuva para noite. Mínimas ficam em torno de 12 a 13, máximas de 25 a 26. Para domingo, pode chover durante a madrugada, né? Em torno de 10 a 12 milímetros. Pela manhã e à tarde, tempo nublado, pode ter algum chuvisco. Mínimas em torno de 14, máximas de 24. Para segunda-feira, semana de trabalho começa com chuva. Em torno de 30 a 50 milímetros para segunda, dia 5. Mínimas em torno de 14, máximas de 18 graus. Agora em Sananduva, temperatura está em 14,5 graus.
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Coplas de Saudade, Adair de Freitas.

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0: 20 segundos. Observatório Nacional, 18 horas, 59 minutos, 30 segundos.
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3: Olá, boa noite.
2: Boa noite para você que nos acompanha em todo o país.
3: Sexta-feira, 2 de outubro de 2026.
2: Vamos aos destaques do dia.
3: Resgate de dinheiro das casas de apostas online. Mais de R$1,4 bilhão devem ser retirados até segunda-feira.
2: A partir do dia 6, terça-feira, os sites e aplicativos deixam de operar. Luana Karen.
4: Os recursos que ainda estiverem nas contas vão começar a ser devolvidos aos apostadores pelos próprios bancos que operam as bets.
3: ECA Ambiental garante o direito de crianças e adolescentes ao contato com a natureza.
2: E nas escolas, a educação ambiental vira tema em sala de aula. Pablo Mundinho.
5: A partir de agora, o país conta com uma política nacional de educação ambiental escolar. Isso significa que as redes de ensino da educação básica devem dar conteúdos relacionados à educação ambiental nas salas de aula.
3: Domingo é de eleições.
2: Polícia Rodoviária Federal atua para manter a segurança e garantir o livre deslocamento dos eleitores. Luciana Colares de Holanda.
6: Polícia Rodoviária Federal orienta que é importante buscar informações sobre o trajeto até os locais de votação.
3: Hoje, na apresentação da Voz do Brasil, Mariana Jungmann e Luciano Seixas.
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3: Quem tem valores a resgatar de apostas em bets tem até segunda-feira para fazer isso diretamente nos sites ou aplicativos.
2: Com a proibição dos jogos, os sites têm até essa data para permanecerem no ar.
3: Depois, o dinheiro será devolvido com o intermédio dos bancos.
4: Termina na próxima segunda-feira, dia 5, o prazo para que pessoas que tenham saldo em sites de apostas possam resgatar o valor diretamente nas páginas. De acordo com o ministro da Fazenda, Dario Durigan, desde a última sexta-feira, foram resgatados cerca de 30% do valor que estava em posse das empresas de bets. O saldo a retirar ainda soma R$1,4 bilhão. O ministro destacou que, a partir do dia 6, terça-feira, os sites e aplicativos deixam de operar e os recursos que ainda estiverem nas contas vão começar a ser devolvidos aos apostadores pelos próprios bancos que operam as bets.
7: O jeito mais simples e fácil da pessoa pegar o seu dinheiro de volta é entrar no site e retomar o dinheiro até segunda-feira, dia 5, fim do dia. Lembrando que quem não conseguir fazer, por não ter recebido essa mensagem, por ter tido qualquer dificuldade, qualquer impedimento, que esse recurso, como é das pessoas, vai ser devolvido depois pelos próprios bancos que operam para as bets. Entre os dias 9 e 14 de outubro, vão fazer a devolução.
4: Ainda de acordo com o ministro Dario Durigan, foram identificadas 48 contas em casas de apostas com saldo superior a R$500 mil. Esses perfis estão passando por uma análise mais detalhada por parte do governo. Já o ministro da Justiça e Segurança Pública, Wellington Silva, afirmou que desde a última sexta-feira, mais de 10 mil sites ilegais de apostas foram identificados e retirados do ar.
8: Do ponto de vista de derrubada de sites, o número de hoje, nós já passamos de 10 mil sites encaminhados para a Anatel para a derrubada. Nós estamos refinando os fluxos e estamos aprofundando cada vez mais a questão da fiscalização.
4: Em outra frente, o Ministério da Saúde iniciou uma campanha nacional de prevenção aos danos das apostas online, com depoimentos e um tutorial que orienta o usuário a realizar um autoteste para identificar possíveis riscos relacionados às apostas.
9: Eu vi que tinha um monte de gente ganhando e achei que comigo ia ser igual. Eu estava apostando sem parar, só para tentar recuperar o que eu tinha perdido. A depressão e a ansiedade estavam tomando conta de mim.
10: O SUS pode te ajudar a sair dessa situação. As apostas online são um problema, causam dependência, te endividam e destroem sua família.
4: De acordo com o resultado obtido no autoteste, são indicadas opções de orientação e cuidado, como o teleatendimento disponível no Meu SUS Digital, a plataforma centralizada de autoexclusão do Ministério da Fazenda e os serviços presenciais disponíveis no SUS. O material da campanha e o autoteste podem ser encontrados na página gov.br/apostasonline. Reportagem Luana Karen.
2: Para registrar denúncias sobre irregularidades ou oferta ilegal de apostas, acesse gov.br/falabr.
3: Lá é possível descrever o caso com informações que possam ajudar na apuração, informando endereços de sites ilegais. Também é possível anexar documentos, imagens e outros arquivos.
2: A denúncia também pode ser registrada de forma anônima. Nesse caso, a pessoa não recebe protocolo nem pode acompanhar o andamento da manifestação.
3: No próximo domingo, milhões de brasileiros vão às urnas para escolher seus representantes no Executivo e no Legislativo.
2: Para garantir o fluxo no trânsito e garantir que todos consigam chegar aos locais de votação, a Polícia Rodoviária Federal estará de prontidão.
3: O trabalho nas ruas será feito de forma integrada com outros órgãos de segurança.
6: Garantir o livre deslocamento dos eleitores até os pontos de votação, manter a segurança e evitar imprevistos a quem vai votar. A Polícia Rodoviária Federal já está trabalhando para isso desde antes das eleições. E o trabalho inclui a integração com outras instituições, tribunais regionais eleitorais, forças de segurança e instituições públicas vão atuar em conjunto no período eleitoral para definir a mobilização em cada local. A diretora de operações da PRF, Nádia Zilotti, explica que todo efetivo estará disponível nos dias de votação.
11: Para este próximo domingo, estaremos com todo o efetivo disponível. E, além disso, nós temos a publicação de normativos que garantem a fluidez, a segurança viária para o cidadão, por meio da restrição de veículos muito longos ou então que estejam transportando cargas muito pesadas.
6: A restrição de tráfego para veículos pesados vale para os dias 4 e 25 de outubro, primeiro e segundo turnos. E a Polícia Rodoviária Federal orienta que os eleitores se planejem antes de ir votar. Além de se certificar de que está com o título de eleitor em mãos, é importante buscar informações sobre o trajeto até os locais de votação. E a diretora de operações faz um alerta também para quem vai pegar a estrada.
11: Observe as normas de trânsito, utilize o cinto de segurança, peça para os demais usuários do veículo também utilizarem o cinto, não fale ao celular, observe os limites de velocidade. Essa e tantas outras normas de trânsito são essenciais, indispensáveis, para que você consiga sair da sua residência e retornar em segurança.
6: A PRF mantém o atendimento à população nas unidades operacionais dos 26 estados e do Distrito Federal e pelo telefone 191. Reportagem Luciana Colares de Holanda.
2: E as Forças Armadas também vão apoiar a Justiça Eleitoral para que a votação e a apuração ocorram com segurança nas eleições.
3: A atuação mobiliza mais de 26 mil militares de regiões isoladas da Amazônia a grandes centros urbanos.
2: O Brasil vai sediar a Copa do Mundo Feminina de Futebol em 2027 e os preparativos para o evento já começaram.
3: Para receber profissionais de outros países que atuarão em atividades relacionadas à competição, o Ministério da Justiça e Segurança Pública publicou regras específicas para autorização de residência temporária de imigrantes que vão trabalhar no Mundial.
2: O diretor do Departamento de Migrações do Ministério da Justiça, Vitor Sempel, reforça que a autorização não é definitiva e os pedidos poderão ser analisados em até 10 dias úteis.
12: Essa portaria, ela só regulamenta o caso da autorização de residência temporária, até o encerramento do evento ou até 6 meses após o encerramento do evento. Essa portaria, ela cria quase como um fast track, né? Um procedimento acelerado aqui, né? Então, são 10 dias úteis, uma vez protocolado o processo, que o Ministério da Justiça e Segurança Pública tem para analisar aquele pedido.
3: Os pedidos deverão ser feitos pelo Sistema de Gestão e Controle de Imigração no endereço migrante.mj.gov.br.
2: Mais chuvas no sul e estiagem no centro-oeste e norte do país.
3: É o que o fenômeno El Niño deve provocar no Brasil nos meses de outubro, novembro e dezembro deste ano, de acordo com um boletim divulgado pelo INMET, o Instituto Nacional de Meteorologia.
13: O fenômeno climático El Niño deve ganhar força entre outubro e dezembro, período que marca a transição da primavera para o verão. A meteorologista do INMET, Instituto Nacional de Meteorologia, Tamara Parente, explica que se a previsão se confirmar nos próximos meses, o fenômeno deve atingir intensidade muito forte e poderá ser o mais intenso registrado desde 1950.
14: A gente trabalha, né, como uma previsão, mas é certo que o El Niño pelo menos será na categoria forte, podendo chegar até dezembro na escala muito forte, que seria ali a última escala de intensidade do El Niño.
13: O cenário previsto para o país é marcado por contrastes. A região sul tende a registrar chuvas acima da média, que pode causar enchentes, alagamentos e deslizamentos de terra. Já as áreas do centro e do norte do país podem enfrentar períodos mais secos, com aumento do risco de incêndios. As temperaturas também devem permanecer acima do normal em grande parte do território brasileiro. O ministro da Pesca e Aquicultura, Edipo Araújo, alerta que o El Niño também pode alterar os níveis de chuvas das regiões norte e sul do país e, consequentemente, impactar nas atividades dos trabalhadores que dependem da pesca.
15: Temos uma sala de crise do governo federal com um olhar transversal aos diferentes segmentos econômicos e sociais que envolve o público que irá sentir os efeitos do El Niño este ano. Teve um efeito moderado para alto que deve impactar e contrair muito o ambiente aquático, o que vai impactar diretamente a atividade pesqueira.
13: O El Niño é caracterizado pelo aquecimento anormal e persistente da superfície do Oceano Pacífico na região da linha do Equador. Durante o fenômeno, que normalmente começa a se formar no segundo semestre do ano, as águas ficam pelo menos 0,5 graus Celsius acima da média por um período de no mínimo 6 meses. A Defesa Civil Nacional possui um serviço de alerta sobre riscos de desastre natural. Para receber informações sobre a região onde você está, é só enviar um SMS para 4199 com o número do CEP ou pelo WhatsApp 61-2034-4611. Reportagem Gabriela Noronha.
2: E como o fenômeno climático El Niño pode atingir o agro? Para responder essa questão, o Ministério da Agricultura e Pecuária lançou hoje uma página oficial com informações e orientações sobre o El Niño e seus possíveis impactos na agricultura e na pecuária brasileira.
3: A página pode ser encontrada no site do Ministério da Agricultura, em gov.br/agricultura.
2: E pescadores e pescadoras de todo o país têm até o dia 31 de dezembro para enviar o relatório anual de exercício da atividade pesqueira, o REAP, de 2021 a 2025.
3: O REAP é uma forma de comprovar o exercício do trabalho. Também contribui para manter a licença de pesca ativa no Registro Geral da Atividade Pesqueira, requisito para o seguro defeso.
2: Para deixar tudo regularizado, vá na plataforma Pesque Brasil, do Ministério da Pesca e Aquicultura.
3: Lá, informe o que realmente pescou e comercializou, sem deixar informações de fora. Se não tiver pescado em algum período, informe essa situação no relatório.
2: A diretora do Departamento de Registro e Monitoramento da Pesca e Aquicultura, Elielma Ribeiro Borsen, fala da importância do preenchimento do relatório.
16: Para manter seu RGP ativo junto ao MPA, é necessário que você envie o relatório de exercício de sua atividade, o REAP, que pode ser enviado mensalmente ou ao final de cada ano. Fique atentos para não perder o prazo de envio e preencha corretamente com todos os dados de sua pescaria, com todos os dados que são solicitados. Essa informação fortalece as políticas públicas da pesca no país, garantindo a visibilidade dessa importante atividade econômica.
3: O contato com a natureza e a educação ambiental ganha um reforço na legislação brasileira.
2: O chamado ECA Ambiental amplia esses direitos para crianças e adolescentes, enquanto uma nova política orienta as escolas sobre educação ambiental e mudanças climáticas.
3: Confira na reportagem de Pablo Mundim.
17: brincar ao ar livre, ter contato com a natureza e aprender a cuidar do meio ambiente. Esses direitos agora estão expressamente previstos na legislação brasileira para crianças e adolescentes. A nova lei, conhecida como ECA Ambiental, amplia o estatuto da criança e do adolescente e estabelece diretrizes para garantir o acesso a ambientes saudáveis, como praças, parques e áreas verdes. E a escola tem um papel importante nesse processo. A lei incentiva a educação baseada na natureza e a adaptação dos espaços escolares para ampliar essas experiências. E a partir de agora, o país conta com uma Política Nacional de Educação Ambiental Escolar. Isso significa que as redes de ensino da educação básica devem dar conteúdos relacionados à educação ambiental nas salas de aula. A Coordenadora-Geral de Educação Ambiental para a Diversidade e Sustentabilidade do Ministério da Educação, Viviane Vazzi Pedro, explica os objetivos da iniciativa.
18: A iniciativa busca fortalecer a educação ambiental nas escolas e apoiar as redes de ensino em ações de prevenção, mitigação e adaptação às mudanças climáticas.
17: A Política Nacional de Educação Ambiental Escolar prevê ainda apoio às redes de ensino na criação de protocolos de emergência climática e planos de adaptação da infraestrutura escolar, principalmente em regiões mais vulneráveis. Em Brasília, projetos ambientais já fazem parte da rotina de estudantes da rede pública. Na Escola Parque, os alunos participam de atividades que estimulam o cuidado com o espaço coletivo e aproximam as crianças da natureza. É o conhecimento na prática, explica a diretora do colégio, Aline Prota Lana.
19: Poder ter aula no meio da natureza e complementar o currículo de uma forma muito rica, porque aqui eles estão trabalhando só na prática, né? Com todas essas áreas, eles estão trabalhando colocando a mão na massa mesmo, podendo vivenciar tudo isso a partir do contexto que eles já estão inseridos.
17: Na Escola Parque, os alunos aprendem a plantar, cuidar e colher alimentos. O coordenador de meio ambiente da escola, Leonardo Ratano, destaca que essas experiências fazem parte do aprendizado dos estudantes e mostram, na prática, a importância de preservar o ambiente.
20: Com isso, a gente vai, aos poucos, né, fazendo essa alfabetização ecológica e criando nas crianças, né, essa importância de preservar o meio ambiente.
17: E o aprendizado não fica só na escola. Arnaldo Alves de Souza, estudante de 11 anos, sabe que pode levar para casa o que aprende nas atividades.
21: Que a gente aprende várias coisas e nós pode fazer isso em casa.
17: O ECA Ambiental prevê a atuação conjunta da União, dos Estados, do Distrito Federal e dos municípios na implementação das medidas. Já a Política Nacional de Educação Ambiental Escolar contará com uma rede de governança para apoiar gestores e redes de ensino na elaboração de protocolos de emergência climática e planos de adaptação das escolas. Reportagem Pablo Mundim.
2: E foi criada uma rede de proteção a profissionais de educação que sofreram violências relacionadas ao exercício da profissão.
3: Agora eles podem contar com serviço de acolhimento, orientação e informação oferecido pelo Observatório Nacional da Violência contra Estudantes, em parceria com o Ministério da Educação.
22: Profissionais da educação que sofreram violência relacionada ao exercício da profissão podem contar com serviço de acolhimento, orientação e informação. A rede de apoio é oferecida pelo Observatório Nacional da Violência contra Estudantes, em parceria com o Ministério da Educação. A iniciativa é realizada por meio de um projeto de extensão da Universidade Federal Fluminense, no Rio de Janeiro. O serviço de acolhimento, orientação e informação aos que sofreram violência, como profissionais da educação, estão presentes em todas as regiões do país, como explica Erasto Fortes Mendonça, coordenador-geral de Políticas Educacionais em Direitos Humanos do MEC.
23: Observatórios regionais sediados em universidades federais nas 5 regiões do país, a rede aproxima o acolhimento das diferentes realidades dos profissionais da educação. O serviço articula apoio pedagógico, orientação jurídica e atenção à saúde mental para educadores que sofrem violência em razão de seu trabalho.
22: O serviço integra o eixo proteção e defesa dos profissionais da educação, da Política Nacional de Educação em Direitos Humanos, nas instituições de ensino, a EducaDH. Erasto Fortes destaca a importância de os educadores contarem com essa rede de proteção.
23: Proteger educadoras e educadores contra a violência, a censura e a perseguição é defender seu direito à educação e à liberdade de ensinar e de aprender.
22: Entre outras situações, o serviço atende casos de desrespeito à autonomia docente e de exposição indevida de voz ou imagem com acusações contra educadores. O serviço atende casos relacionados à censura a conteúdos escolares ou contra aulas sobre temas como gênero, raça e desigualdade social. Locução, Júlio César de Oliveira. Reportagem, Isaías Godinho.
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2: O Dia Mundial dos Animais está logo ali, é domingo, 4 de outubro.
3: E quer lugar melhor para lembrar dessa data do que a Transpantaneira? Fazer esse caminho é como estar num safari de verdade, só que bem aqui no Brasil.
2: Ali você dá de cara com jacarés, capivaras, tuiuiús e um monte de aves coloridas que parecem posar para foto.
3: E a grande estrela que todo mundo quer ver de perto é a onça-pintada, que está na lista de espécies ameaçadas.
2: Por isso, o turismo na região precisa ser feito com muita responsabilidade para proteger e também para proteger a região e todas as espécies que vivem por lá.
1: Imagine percorrer uma estrada em que a qualquer momento o próximo encontro pode estar dentro d'água, no alto de uma árvore ou escondido no meio da vegetação. No Pantanal de Mato Grosso, esse caminho existe. É a estrada Parque Transpantaneira que liga Poconé a Porto Jofre. São cerca de 145 quilômetros de estrada de terra com 125 pontes. Mas, para quem percorre o trajeto, a estrada é muito mais que um caminho. É uma espécie de observatório a céu aberto. Jacarés, capivaras, tuiuiús e dezenas de espécies de aves fazem parte da paisagem. E não é preciso chegar ao destino para começar o passeio. Muitas vezes, a atração está justamente às margens da estrada. A criadora de conteúdo, Beatriz Venturini, saiu de São Paulo para ter essa experiência.
5: O que a gente sentiu foi mais ou menos como se estivéssemos em um safari, né? Porque a gente andava de carro e não sabia o que esperar na próxima ponte. E a gente sempre se surpreendia, né? O que eu mais gostei, acho que foram os jacarés, pela quantidade. E, assim, vimos mais de 20, assim, na mesma ponte. É um espetáculo ver as onças em Porto Jofre. Foram experiências maravilhosas, né?
1: Há ainda trilhas e passeios de barco. E quando o dia termina, o Pantanal ganha outros sons e outros moradores começam a aparecer. Mas não se engane. No caso da observação noturna, onde é possível ver antas, um dos maiores mamíferos do Pantanal, é indispensável apoio especializado. É o que explica o coordenador do Centro Nacional de Pesquisa e Conservação de Mamíferos Carnívoros do ICMBio, Rogério de Paula.
7: Passeios, aí viram safaris noturnos, né, que levam as pessoas, os holofotes, né, as grandes lanternas de luz que vão fazer a focagem nos campos. É isso. Aí é um turismo um pouco mais especializado, menos individualizado.
1: Para quem visita a Transpantaneira, cada quilômetro percorrido revela sons e cenas inesquecíveis. Um dos encontros mais esperados, sem dúvida, é com ela. A onça pintada. Para a enfermeira Rosiane Feitosa, o momento é inesquecível.
24: Eu tive a oportunidade de ver a onça no Pantanal. Foi um daqueles momentos que a gente sabe que vai guardar para sempre na lembrança, no coração. Ver um animal que eu admiro tanto, livre e no seu habitat natural, foi emocionante demais.
1: O felino, símbolo da fauna brasileira, é uma espécie ameaçada de extinção e está entre os animais monitorados pelo ICMBio. O trabalho inclui pesquisa científica e ações de conservação, como ressalta o coordenador do Centro Nacional de Pesquisa e Conservação de Mamíferos Carnívoros, Rogério de Paula.
7: Quando a gente fala do turismo, né, se o turismo ele não é bem controlado, ele pode vir a ser um problema. Então a gente tem hoje ali nessa área de observação das onças pintadas, você tem uma rede de trabalho onde muitos piloteiros ali de lanche, barcos que vão levar turistas, eles acabam se concentrando quando se encontra uma onça, porque eles comunicam pelo rádio, todo mundo vai lá mostrar para os seus turistas. Então a gente tem instituiu diretrizes, qual que é a distância de aproximação, número de pessoas, né, presentes. Isso a gente começou a ver a necessidade de revisar essa política nos últimos anos.
1: E talvez seja justamente essa a maior experiência de quem atravessa a Transpantaneira, perceber que ali a gente não está apenas passando pela natureza, está entrando no território dela, um território onde cada ponte, cada curva e cada som podem anunciar um novo encontro. Com sonorização de Reinaldo dos Santos, reportagem Karine Melo.
3: E na semana que vem vamos trocar a estrada pelo mar e falar de viagens em cruzeiros brasileiros.
2: Para quem gosta de viajar e conhecer lugares novos, o turismo de cruzeiro pode ser uma boa opção.
3: Eles reúnem lazer e a oportunidade de conhecer vários destinos em um só roteiro.
2: A temporada de cruzeiros começa esse mês e estão previstos 8 navios e 187 roteiros, com oferta de mais de 831 mil leitos.
3: Então vem viajar com a gente e viver essa experiência em alto mar.
2: E essas foram as notícias do governo federal.
3: Uma realização da Secretaria de Comunicação Social da Presidência da República.
2: Com produção da empresa Brasil de Comunicação.
3: Fique agora com as notícias do Poder Judiciário e do Congresso Nacional. Boa noite e bom fim de semana.
2: A gente volta segunda-feira. Boa noite.

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2: STF estabelece regras para petições protocoladas em processos já existentes.
3: Advogados devem identificar processos que envolvam assédio eleitoral.
2: Termina prazo para propaganda eleitoral paga na imprensa escrita.
3: Boa noite, eu sou Marcela Luiza.
2: E eu sou Walter Lima.
3: A presidência do Supremo Tribunal Federal publicou nesta sexta-feira uma resolução com o objetivo de organizar e conferir mais transparência ao envio e à distribuição de pedidos apresentados dentro de processos que já estão em andamento.
2: A medida busca assegurar a regra de que os processos devem ser distribuídos de forma aleatória, mediante sorteio entre os ministros.
3: A norma também pretende reforçar o princípio do juiz natural, evitando que novos pedidos fiquem vinculados automaticamente a um relator específico.
2: A resolução entra em vigor na data de sua publicação e vale apenas para as petições protocoladas a partir dessa data.
3: Advogados devem identificar processos que envolvam assédio eleitoral.
2: A norma vai permitir que a Justiça do Trabalho acompanhe os casos. Marla Lacerda.
4: Ações trabalhistas sobre assédio eleitoral devem incluir um identificador específico no cadastro do processo judicial eletrônico, o PJE. A correta identificação vai dar maior visibilidade ao problema, uniformidade ao tratamento desses casos, além de facilitar a atuação da Justiça do Trabalho. Juízes também devem comunicar ao Ministério Público do Trabalho e ao Ministério Público Eleitoral a existência de fatos que possam caracterizar essa prática. A medida vai ajudar no desenvolvimento de ações de prevenção, fiscalização e combate ao assédio eleitoral, fortalecendo a proteção dos trabalhadores.
3: Há 3 dias do primeiro turno das eleições, termina prazo para propaganda eleitoral paga na imprensa escrita.
2: A regra vale para jornais, revistas e tabloides e está prevista na legislação eleitoral. Guilherme Firmino.
5: Termina hoje o prazo para divulgação paga de propaganda eleitoral na imprensa escrita. Jornais, revistas e tabloides também não podem mais reproduzir essas propagandas na internet. A partir de amanhã, será permitida apenas a distribuição de material gráfico, como santinhos, e a realização de caminhadas, carreatas ou passeatas, até às 10 da noite. No domingo, as sessões eleitorais abrem às 8 horas da manhã e vão até às 5 da tarde, no horário de Brasília.
3: STJ mantém a ação de improbidade contra servidor federal após desclassificação da demissão em PAD, processo administrativo disciplinar.
2: A ação civil pública por improbidade foi ajuizada pela União. Fátima Uchoa.
6: Um advogado da União foi demitido por suposto uso de documentos falsos para obter progressão funcional. Em mandado de segurança no STJ, a primeira sessão reconheceu que a conduta seria ilícito administrativo de menor gravidade, que não justificaria a demissão. Então, a União ajuizou ação por improbidade administrativa com base nos mesmos fatos investigados no PAD, mas o TRF4 rejeitou a petição inicial. Agora, o relator na primeira turma do STJ, ministro Sérgio Coquina, afirmou que a decisão em mandado de segurança não impede ajuizamento ou prosseguimento de ação civil pública por improbidade, pois não foram discutidas a existência dos fatos apurados no PAD, nem a autoria do servidor, mas apenas a proporcionalidade da pena de demissão, que foi afastada.
3: Justiça Federal mantém suspensão de associação indígena suspeita de desvios e apoio a garimpo ilegal no Pará.
2: A decisão acatou um pedido do Ministério Público Federal. Vanessa Pereira.
7: O MPF entrou com a ação após investigações apontarem irregularidades na associação, criada para defender os direitos dos povos Kayapó. Entre os problemas estão a falta de prestação de contas, o uso indevido de recursos coletivos e o incentivo ao garimpo ilegal em terra indígena. A decisão mantém o bloqueio dos repasses mensais da Vale para a associação, que agora são depositados em uma conta judicial. O dinheiro fica protegido para a comunidade e poderá ser liberado pela Justiça para atender necessidades urgentes da população indígena, como saúde e alimentação.
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3: Uma boa noite.
2: Um bom fim de semana e boas eleições.
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10: Eu sou Humberto Pinheiro e estes são os destaques de hoje do Jornal do Senado, que começa agora. Eleição deste domingo renovará 2/3 da composição do Senado Federal. Projeto prevê adaptação para atendimento de saúde digno a pessoas com obesidade. Senado pode acabar com limites de vagas para mulheres em concursos na área de segurança pública. Boa noite. Nas eleições deste ano, o eleitor vai escolher 6 representantes, em uma sequência que precisa ser observada na urna eletrônica. Para o Senado, serão 2 votos. O eleitor deve escolher 2 candidatos diferentes. Os detalhes com a repórter Yasmin Rodrigues.
11: Em 2026, cada eleitor vai votar 2 vezes para o Senado. Mas antes de chegar aos senadores, o eleitor precisa passar por outras escolhas na urna. E saber a ordem dos cargos e a quantidade de números de cada candidato ajuda a evitar erros na hora da votação. A jornalista do Senado, Esther Monteiro, explica a ordem e quantos dígitos devem ser digitados em cada escolha.
12: Primeiro é a vez do deputado federal, são 4 dígitos. Depois, deputado estadual ou distrital, 5 dígitos. E aí é que chega a vez do senador. São 2 votos, 2 nomes diferentes. E são 3 dígitos. E depois é que você vai votar para governador, 2 dígitos, e para presidente da República, 2 dígitos.
11: Também não é possível votar na legenda para senador. Como a eleição para o Senado é majoritária, o eleitor precisa escolher nominalmente 2 candidatos. Em uma eleição, cada estado e o Distrito Federal escolhem 1 senador. Na seguinte, 2. Neste ano, serão renovadas 54 cadeiras, o equivalente a 2/3 da casa. E os 2 votos para senador têm exatamente o mesmo peso.
10: 158 milhões de brasileiros vão às urnas neste domingo. O repórter Márcio Maturana traz mais números desta eleição e recomendações da Justiça Eleitoral.
13: Não se pode entrar na cabine eleitoral com celular ou outro objeto que possa registrar o voto. Esses aparelhos têm que ficar com os mesários, mas o presidente do Tribunal Superior Eleitoral, o ministro Cássio Nunes Marques, recomenda que se levem os números num pedaço de papel.
14: A colinha eleitoral de papel pode e deve ser usada para que eleitoras e eleitores anotem os números dos candidatos e possam votar com calma e certeza.
13: Estão cadastrados 158 milhões de eleitores em 5.571 municípios, com mais de 517 mil sessões eleitorais, que se somam a 1.351 sessões eleitorais no exterior. 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
10: 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O Senado vai analisar um projeto de lei que obriga os estabelecimentos que prestam serviços público e privado de saúde a se adaptarem para garantir atendimento digno a pessoas com obesidade. Dados do Ministério da Saúde indicam que, em 2024, a proporção de adultos com obesidade no Distrito Federal e nas capitais de estado superou a marca de 25%. Repórter Alexandre Campos.
17: A ideia do projeto é garantir às pessoas com obesidade o acesso à saúde por meio de equipamentos e mobiliário compatíveis com suas especificidades. Macas, cadeiras de rodas, balanças, aparelhos de aferição de pressão arterial e máquinas usadas no diagnóstico por imagem devem ser dimensionados de modo que possam garantir o pronto atendimento dessa parcela da população. Ao afirmar que essa adaptação nos estabelecimentos garante o acesso aos serviços de saúde, a médica e autora do projeto, senadora doutora Eudócia, do PSDB de Alagoas, citou algumas medidas que podem reduzir o número de casos de obesidade e suas complicações.
18: Conscientizarmos a nossa população que alimentação saudável, balanceada, exercícios

0: proposta, já aprovada na Comissão de Segurança Pública e que aguarda votação no plenário, ainda reserva pelo menos 20% das vagas nas polícias e corpos de bombeiros a mulheres. Repórter Bruno Lourenço.
1: O projeto de lei que proíbe a limitação de vagas para mulheres em concursos da área de segurança pública cria ainda a Política Nacional de Valorização das Mulheres para o setor. A proposta reserva também pelo menos 20% das vagas nos concursos públicos para as polícias e bombeiros para o público feminino. A relatora na Comissão de Segurança Pública, senadora Damares Alves, do Republicanos do Distrito Federal, defendeu as medidas.
2: O que queremos? Uma política de valorização da mulher lá na Polícia Militar, no Corpo de Bombeiro, na Polícia Civil.
1: A nova política, que será condição para o repasse de verbas do Fundo Nacional do Setor, estabelece igualdade de oportunidades entre mulheres e homens nas carreiras da segurança pública, fim da exclusividade ou preferência dessas atividades para homens, rejeição de práticas, atitudes e crenças discriminatórias e o enfrentamento do assédio e da violência contra mulheres no ambiente de trabalho.
0: Mulheres vítimas de violência doméstica e familiar em situação de vulnerabilidade social e econômica poderão ter acesso ao Auxílio Recomeço. A proposta é análise na Comissão de Assuntos Econômicos, determina que o benefício de até um salário mínimo será pago mensalmente pelo prazo de 6 meses, podendo ser prorrogado. Pelo projeto, o pagamento poderá ser acumulado com outros programas assistenciais. O custeio do auxílio poderá ser feito com verbas da União ou de fundos específicos de proteção às mulheres. Estados, Distrito Federal e municípios também poderão complementar os recursos. Na avaliação do autor da medida, senador Confúcio Moura, do MDB de Rondônia, a dependência financeira pode dificultar o rompimento da situação de violência sofrida pela mulher.
3: Grande parte das mulheres suportam a violência por causa do homem protetor, do homem que é um mantenedor da casa. Mas tirando ela dali, levando para a proteção, garantindo uma sustentação por 6 meses e capacitando essas mulheres, com certeza a coisa melhora.
0: Com trabalhos técnicos de João Lira, o Jornal do Senado fica por aqui. Acompanhe agora as notícias do Tribunal de Contas da União e da Câmara dos Deputados. Boa noite e bom fim de semana.
4: Minuto do TCU.
5: O Tribunal de Contas da União fiscalizou a execução das obras da BR-230 na Paraíba após reclamações da população sobre as condições da rodovia. A auditoria analisou o trecho de 30 quilômetros. O contrato ultrapassou R$ 560 milhões de reais e a obra avançou apenas 32% em 9 anos. O TCU também identificou risco de paralisação por falta de recursos, problemas ambientais e questões contratuais. Na sessão plenária que analisou o processo, o ministro relator Walton Alencar comentou os impactos da situação.
6: O resultado é uma rodovia em obras há muitos anos, com desvios, insegurança viária e prejuízos à mobilidade e à economia da região.
5: Para 2026, estão previstos apenas R$ 12 milhões, sendo que mais de R$ 300 milhões ainda precisam ser executados. 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
7: Discriminação contra pessoas com deficiência nas escolas terá pena maior.
8: Pais de recém-nascidos devem receber treinamento antes da alta hospitalar.
7: Projeto de lei autoriza a instalação de suportes para bicicletas em ônibus.
8: Boa noite. Avança na Câmara a proposta que prevê a instalação de suportes para bicicletas em ônibus. A repórter Silvia Munhato tem mais detalhes.
9: A Comissão de Viação e Transportes da Câmara dos Deputados aprovou o projeto que autoriza a instalação de suportes para o transporte de bicicletas na parte externa ou no interior de ônibus e micro-ônibus. O texto permite a instalação dos suportes nos transportes urbano e rural, cabendo aos estados e municípios definir o percentual mínimo da frota que deve contar com equipamento. A relatora, deputada Leda Borges, do Republicanos de Goiás, explicou que os suportes deverão ser aprovados por órgão ou entidade de metrologia legal, assegurando que a implementação da medida observe critérios de segurança e adequação técnica.

0: técnica dos veículos. A proposta que autoriza a instalação de suportes para o transporte de bicicletas na parte externa ou no interior dos ônibus será analisada agora pela Comissão de Constituição e Justiça. Da Rádio Câmara de Brasília, Silvia Munhato.
1: Transportes.
2: Rodrigo de Castro, do União de Minas Gerais, apoia projeto que dispensa até 2032 a cobrança do adicional ao frete para a renovação da marinha mercante em transportes destinados às regiões Norte e Nordeste. O benefício vale para operações de cabotagem, navegação fluvial e lacustre.
3: Rodrigo de Castro considera que a prorrogação pode reduzir os custos de transporte nessas regiões, já que o adicional é cobrado sobre o frete marítimo.
2: Gutenberg Reis, do MDB do Rio de Janeiro, apresentou o projeto que autoriza o Instituto Cultural Marinha Mercante a instituir 14 medalhas e ordens honoríficas. A proposta busca valorizar contribuições para áreas como transporte, segurança da navegação e economia do mar.
3: O deputado ressalta a importância estratégica da Marinha Mercante no desenvolvimento econômico, logístico e energético do Brasil. Gutenberg Reis reitera que o reconhecimento de profissionais que contribuem para o crescimento sustentável do setor pode fortalecer a cultura marítima.
1: Economia.
2: A Câmara analisa a proposta de emenda à Constituição que permite que estados e municípios concedam créditos do imposto sobre bens e serviços para doadores e patrocinadores de projetos culturais e esportivos. Na visão de Luiz Fernando Faria, do União de Minas Gerais, a medida preserva o financiamento desses setores após a reforma tributária.
3: O texto estabelece que o comitê gestor do IBS vai definir critérios para a liberação dos incentivos sem comprometer a arrecadação dos entes federados. Luiz Fernando Faria ressalta que o apoio tributário à cultura e ao esporte é fundamental para movimentar a economia criativa.
2: Stefano Aguiar, do PSD de Minas Gerais, defende a ampliação da imunidade tributária para entidades esportivas sem fins lucrativos. Proposta sobre o tema em análise na Câmara é que para essas organizações, as instituições de educação e assistência social impedindo a cobrança de impostos sobre patrimônio, renda e serviços.
3: A medida reduz os custos dessas entidades e fortalece atividades esportivas voltadas à inclusão social, à formação de atletas, à educação e à promoção da saúde. Stefano Aguiar explica que a medida alcança organizações ligadas aos movimentos olímpico, paralímpico, clubístico e educacional.
2: A Câmara aprovou e enviou ao Senado o projeto que estabelece diretrizes para a política industrial, tecnológica e de comércio exterior do país. Antônio Doido, do MDB do Pará, apoia a matéria que prevê, entre outros pontos, metas para ampliar a produção, gerar empregos e reduzir desigualdades regionais.
3: Antônio Doido esclarece que o governo federal deverá apresentar essa política ao Congresso no primeiro ano de cada mandato presidencial. A proposta também determina a prestação de contas anual sobre o cumprimento das metas e os resultados das medidas adotadas.
2: Afonso Florence, do PT da Bahia, sugere a criação do Registro Nacional de Beneficiários Finais sob gestão da Receita Federal. A proposta obriga a identificação das pessoas físicas que realmente controlam ou lucram com empresas e fundos de investimento no país.
3: De acordo com Afonso Florence, o objetivo é acabar com o uso de laranjas e empresas de fachada. A medida, na avaliação do parlamentar, integra cadastros públicos para combater a lavagem de dinheiro, a sonegação fiscal e a infiltração do crime organizado na economia.
1: Educação.
2: A Comissão de Educação aprovou uma proposta que prevê punição mais rigorosa para quem discriminar pessoas com deficiência nas escolas. A reportagem é de Agui Pontes.
4: A Comissão de Educação da Câmara dos Deputados aprovou uma proposta que pune com mais rigor atos discriminatórios contra crianças nas escolas públicas e privadas. O projeto da deputada Samia Bonfim, do PSOL de São Paulo, prevê multa de 3 a 20 salários mínimos para o profissional envolvido. Segundo a relatora, a deputada Fernanda Melchiona, do PSOL do Rio Grande do Sul, a proposta se concentra principalmente em dar um nome para os tipos de violência e discriminação que uma criança, adulto ou adolescente com deficiência pode sofrer em um ambiente escolar. Eles seriam dificultar a matrícula, impedir ou inviabilizar a permanência na escola, excluir o aluno das atividades de lazer e cultura, negar profissional de apoio capacitado para atendimento da criança ou adolescente, negar a adaptação do currículo, isso além das demais formas de discriminação previstas no Estatuto da Pessoa com Deficiência. Práticas de bullying e de abuso de autoridade também seriam punidas, segundo o texto aprovado. Pela Constituição, as escolas públicas ou privadas já são obrigadas a se adaptar às necessidades do estudante. No entanto, segundo Fernanda Melchiona, isso não impediu que famílias enfrentassem entraves para ter e manter acesso à educação para pessoas com deficiência.
5: A gente recebe esse relato de negativa de matrículas, a gente recebe o relato de falta de pessoal capacitado, a gente recebe o relato de exclusão desse aluno nas atividades, ou aluna nas atividades de cultura e lazer. Então, esses temas são claramente discriminatórios.
4: Segundo a proposta, outro ato previsto é a obrigatoriedade de formação continuada de professores e de equipes de suporte para receber estudantes com deficiência. A proposta está agora na Comissão de Finanças e Tributação. Deve seguir depois para a Comissão de Constituição e Justiça. Da Rádio Câmara de Brasília, Agui Pontes.
1: Segurança Pública.
3: O projeto de Átila Lira, do PP do Piauí, tipifica como crime o descumprimento de medidas cautelares alternativas à prisão. O texto pune com reclusão de 2 a 5 anos o infrator que, por exemplo, romper a tornozeleira eletrônica ou descumprir horários de recolhimento.
2: Átila Lira argumenta que a legislação atual deixa as forças de segurança sem respaldo para prender em flagrante quem desrespeita ordens judiciais. Ele argumenta que a criação de um crime autônomo garante a prisão imediata e fortalece a eficácia das decisões da justiça.
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1: Saúde.
3: A Câmara analisa projeto que prevê treinamento de primeiros socorros para pais de recém-nascidos antes da alta hospitalar. O objetivo é evitar a morte de crianças, especialmente por engasgo, como informa o repórter Luiz Cláudio Canuto.
7: A Comissão de Saúde da Câmara dos Deputados aprovou o projeto que determina treinamento de primeiros socorros para pais ou responsáveis de recém-nascidos antes da alta hospitalar. O texto inclui no Estatuto da Criança e do Adolescente a obrigatoriedade de hospitais oferecerem orientação e treinamento para isso, com ênfase em manobras para desobstrução das vias aéreas. O texto original da deputada Camila Jara, do PT do Mato Grosso do Sul, obrigava o oferecimento de treinamento antes da alta. A relatora, deputada Marussa Boldrin, do Republicanos de Goiás, dispensa a obrigação se os pais ou responsáveis tiverem sido capacitados para isso no pré-natal. O deputado Padre João, do PT de Minas Gerais, leu o parecer na Comissão de Saúde no lugar da relatora e afirma que pequenos objetos podem ser fatais.
8: O engasgo, né? Popularmente o engasgo, que é essa obstrução das vias respiratórias, até por aleitamento, sobretudo mamadeira ou bico, ou pequenos alimentos. Os dados que só em 2024 tivemos 300 óbitos de crianças. E olha que com treinamento você salva essa vida. Isso aconteceu comigo recente, numa reunião. Uma pessoa adulta, ao alimentar, estava na mesa do refeitório, engasgou com o alimento. Teve um colega que era também devidamente capacitado, salvou a pessoa. Quando ela torna obrigatório, é o momento que os pais estão empolgados com a criança e estão muito propícios a acolher esta formação. e que, de fato, como vimos, salva vida.
7: Há cerca de 300 mortes de crianças com menos de um ano no país em 2024 por engasgo, são dados do Ministério da Saúde. A orientação é uma medida de proteção à vida e à saúde das crianças nos primeiros meses de vida, na opinião da relatora Marussa Boldrin. A proposta que determina treinamentos de primeiros socorros para pais ou responsáveis de recém-nascidos antes da alta hospitalar ainda precisa passar pelas comissões de Previdência, Assistência Social, Infância, Adolescência e Família e de Constituição e Justiça. Para virar lei, precisa ser aprovada pela Câmara e pelo Senado. Da Rádio Câmara de Brasília, Luiz Cláudio Canuto.
1: Agricultura.
2: Marcelo Moraes, do PL do Rio Grande do Sul, é contrário à portaria do Ministério da Agricultura que estabelece novas regras para a classificação e comercialização de morangos. Na visão do parlamentar, as exigências aumentam a burocracia e os custos para os produtores.
3: Marcelo Moraes argumenta que as regras podem provocar a rejeição de lotes e prejuízos, principalmente para pequenos e médios produtores. O deputado também alerta para possíveis impactos na oferta de morangos e nos preços ao consumidor.
2: André Abdon, do PP do Amapá, apoia projeto que suspende decreto do governo federal responsável por ampliar a estação ecológica de Taiamã, localizada nos municípios de Cáceres e Poconé, em Mato Grosso. Com a mudança, a unidade de conservação passou a ter cerca de 68 mil hectares.
3: André Abdon considera que a ampliação precisa ser revista diante dos impactos sobre propriedades rurais e atividades de pecuaristas e pescadores. A justificativa do projeto também questiona o processo de consulta pública realizado antes da edição do decreto do Executivo.
1: Previdência.
2: Aline Gurgel, do União do Amapá, defende o projeto que regulamenta a aposentadoria especial dos agentes comunitários de saúde e dos agentes de combate às endemias. A proposta prevê aposentadoria a partir dos 50 anos para mulheres e 52 para homens, com pelo menos 20 anos de atividade na função.
3: O projeto também permite a aposentadoria com 15 anos de atuação como agente, somados a 10 anos de contribuição em outra atividade. Aline Gurgel lembra ainda que a proposta garante que o benefício seja integral e tenha os mesmos reajustes dos salários dos profissionais que estão na ativa.
1: Trabalho.
2: A Comissão de Constituição e Justiça aprovou uma proposta que integra servidores de ex-territórios à União. A repórter Paula Bittar acompanhou a votação.
9: A Comissão de Constituição e Justiça da Câmara aprovou uma proposta que permite que agentes públicos dos ex-territórios do Amapá, de Rondônia e de Roraima optem por receber remuneração da União. A medida alcança servidores da ativa e aposentados. Para ter esse direito, o agente público deverá ter trabalhado no território ou mantido vínculo com a administração pública local até 10 anos após a transformação do território em Estado. A proposta também pode aumentar a remuneração de algumas categorias, como policiais e bombeiros militares. De acordo com o relator na CCJ, deputado Acácio Favacho, do MDB do Amapá, o texto mostra-se compatível com os princípios constitucionais que asseguram segurança jurídica, tratamento isonômico entre servidores públicos e valorização do serviço público.
10: A ampliação do período de enquadramento para os 10 primeiros anos de criação dos Estados mostra-se compatível com a própria lógica da Constituição de transição administrativa adotada pela União no processo de consolidação federativa dessas unidades federadas.
9: Rondônia foi transformada em Estado em 1981. A União pagou a folha salarial local durante 10 anos após essa mudança. Amapá e Roraima foram transformados em estados pela Constituição de 1988. Nesses casos, o período de transição foi de apenas 5 anos. Poderão integrar o quadro em extinção da União servidores públicos federais e municipais e policiais que trabalhavam nos ex-territórios até a transformação em estado. Servidores admitidos pelo Amapá e por Roraima até outubro de 1998, servidores servidores admitidos por Rondônia até dezembro de 1991 e pessoas que mantiveram relação de trabalho efetiva ou não com a administração pública dos ex-territórios, estados ou municípios. O agente público deverá ser enquadrado no cargo ou emprego de origem ou em outro equivalente. Nos casos de desvio de função, o enquadramento poderá ocorrer em cargo equivalente às atividades efetivamente exercidas. Para isso, a pessoa deverá comprovar a escolaridade ou a habilitação exigida à época. O texto também garante o pagamento das gratificações e outros valores relacionados ao cargo ou emprego em que o servidor for enquadrado. Os servidores continuarão trabalhando para os estados ou municípios até serem aproveitados por um órgão federal. Nesse período, o estado ou município não terá custo com essa cessão. A proposta estabelece que soldos adicionais, benefícios, indenizações, vantagens e demais direitos remuneratórios dos policiais e bombeiros militares dos ex-territórios do Amapá, de Roraima e de Rondônia, incorporados ao quadro em extinção da União, não poderão ser inferiores aos pagos aos policiais e bombeiros militares do Distrito Federal. Essa regra vale para militares da ativa, reformados, da reserva remunerada e pensionistas. O deputado Dorinaldo Malafaia, do PDT do Amapá, considerou que a proposta retira servidores de um limbo jurídico.
11: A transição que se fez de território para Estado, infelizmente, não cumpriu um papel importante, que foi valorizar e acolher esses servidores do ex-território que ficaram no limbo jurídico, que ficaram para trás, que tiveram perdas sociais, econômicas e que, portanto, essa emenda parlamentar, ela possibilita essa correção.
9: A deputada Silvia Cristina, do PP de Rondônia, também defendeu que a PEC faz justiça.
12: Nós não falamos simplesmente de uma questão administrativa ou remuneratória. Nós estamos falando de uma história de reconhecimento e, acima de tudo, de justiça. Nós estamos falando de homens e mulheres, trabalhadores, que trabalharam para uma construção de todos esses estados, que prestaram serviços políticos justamente durante um período de profunda transformação institucional, quando deixamos de ser território federal e passamos à condição de Estado.
9: A análise da admissibilidade pela CCJ é apenas o primeiro passo na Câmara. Agora, a proposta ainda precisa passar por uma comissão especial e pelo plenário em dois turnos de votação. Como veio do Senado, caso não seja modificada pelos deputados, segue então a promulgação. Da Rádio Câmara de Brasília, Paula Bittar.
3: A falta de profissionais qualificados em pequenos municípios motivou a apresentação de projeto de Emidinho Madeira, do PL de Minas Gerais. A proposta permite, em situações excepcionais, que servidores públicos sejam pagos com recursos de parcerias firmadas com organizações da sociedade civil.
2: O projeto exige que não haja conflito de horários entre as atribuições do cargo público e as atividades desempenhadas no âmbito da parceria. Emidinho Madeira avalia que a proibição atual dificulta a execução de serviços de saúde, educação e assistência em cidades com pouca mão de obra especializada.
3: A formalização e o incentivo à garimpagem artesanal no Médio Jequitinhonha, em Minas Gerais, é o objetivo de projeto de Gilberto Abramo, do Republicanos. A ideia é priorizar os donos de terras e as cooperativas da região na hora de pedir a autorização.

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1: Oito e um.
2: 12 graus.
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6: E o nosso território tá de volta, gente. Boa noite pra você. Boa noite. Uma excelente noite, obrigado pela sua audiência, agradecendo aí aos nossos patrocinadores do programa, Giareta Implementos Agrícolas, tem queima de estoque ali na Giareta, pagamento facilitado para 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E o nosso Território Sertanejo dá sequência com muita música boa para você.
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6: 20 horas e 3.

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1: Estamos de volta. Sextou, meu querido. Boa noite pra você. O nosso território que segue aqui na Sala Nova FM, levando muita música boa, de qualidade, nas ondas sonoras dos 97.7. Na edição desta sexta-feira abençoada pra você que tá acompanhando aí, dando carona pra nós. Obrigado pela sua audiência. Bom início de final de semana. Vamos com cuidado pra você que tá pegando a estrada aí, né? Vai viajar, aproveitar o final de semana. Vamos com cuidado e é muita atenção.
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1: 20 horas e 16. Boa noite.

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1: 8h29,
2: 12 graus.
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0: Do nosso território sertanejo. Programação show da sua noite. Obrigado pela sua audiência, né? Você que tá trabalhando aí, dando carona pra gente. Uma excelente noite. É o nosso território. Em minha comunicação, Jean Martinazzo. Muito prazer. 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Um abraço lá, o Davizito, tamo junto, meu querido. Um abraço, obrigado pela parceria, tamo junto. Fernandão, o que, que é isso, meu querido? 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Tamo junto.
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0: 20 horas e 34.

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1: Esse é o nosso território, gente. Boa noite, família. Nossa sexta-feira abençoada. Já desejando um bom e abençoado final de semana pra você que tá trabalhando aí, se programando finalzão de semana. Bastante atenção, meu querido. Bom início de final de semana.
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1: Olha a hora, 20 horas e 48.

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1: 8:59.
2: 11 graus.
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8: Olha a hora, gente, 21 horas e 2 minutos.